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4: Olá, olá você! Estamos chegando na quinta. Hoje vamos falar de algo que talvez pouca gente perceba. Aquilo que fazemos quando ninguém está olhando. Porque existem atitudes que não recebem aplausos, não aparecem nas redes sociais e talvez ninguém reconheça. Mas saiba que Deus vê. Sejam todos bem-vindos à nossa quinta edição de 27 de agosto, prazer, me chamo Márcia Santolin e vamos com você durante uma hora por aqui. Gabriel Brito com André Felipe cantando a primeiríssima Minha Calmaria.

0: consideramos tudo isso como nada perto da sua glória. Nós só temos a tua presença. Nós só temos a tua presença, Jesus, e mais nada. É tudo que nós precisamos. É tudo que nós mais queremos. É tudo que nós mais desejamos.
1: Por uma geração que não se esforça por abrir mão de qualquer coisa pelo nosso Senhor Jesus, que Deus continue levantando os remanescentes da nossa nação e no mundo, em nome de Jesus. Aqueles que amam, que amam, que amam a glória dele mais do que todas as outras coisas. É isso que mais queremos, Pai. Tua glória, Tua glória, Tua glória. Te amamos. Cante.
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1: Aqui abrimos muito bem a programação, Isaías Saad com Theo Rubia cantando Eu Amo a Tua Glória. O valor de uma boa atitude não depende do número de pessoas que a testemunharam, certo? Continue conosco, voltaremos já.
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4: 8:48.
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4: 8:48.
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1: E dando sequência ao nosso encontro, nós estamos contigo. Faça o bem, mesmo quando ninguém estiver olhando. Deus conhece suas intenções. Eu, Lacris, com Elian Oliveira, cantando Sou Deus.

0: Você com Deus.
1: Aqui, gente, teve Nani Azevedo, acima de tudo, Letícia Prudêncio com Kiara Vitória, Bom Soldado. Já já voltaremos aí com um momento especial com reflexão. Não sai daí.
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1: Bênçãos e graças na nossa quinta. Vamos seguindo agora com o momento da palavra.
16: Agora, no seu programa Encontro Gospel, momento da mensagem do dia, onde iremos refletir com a palavra de Deus.
1: Jesus ensinou que nossa fé não precisa de plateia. Há coisas que fazemos simplesmente porque sabemos que são certas diante de Deus. Aquele pedido de perdão que ninguém soube, a ajuda que você ofereceu sem contar para ninguém, a oração que fez por alguém em silêncio, a escolha de não revidar quando poderia ter respondido. Talvez ninguém tenha visto, mas Deus viu. E aquilo que é feito com sinceridade diante dele nunca é inútil. Mateus 6, versículo 4. Seu pai que vê o que é feito em segredo, o recompensará. Vamos ouvir Diego e Carol, Espírito Santo.

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1: Aqui tivemos o nosso bloco Reflexão, tivemos Canção e fechamos com Gabriela Rocha, o Hino da Vitória. Continue fazendo bem mesmo quando não houver aplausos. Já já vem o último bloco por aqui.
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1: Levando até você as nossas atrações, o nosso encontro, vamos abrir a última sequência, Canção e Louvor, cantando do céu pra nós. Eu sou o mistério.
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0: Fechou, gente. Samuel Loya, dependo de ti. Tempo de testemunhar Kiara Vitória. Que Deus encontre em nós um coração sincero, não preocupado em parecer, mas disposto a viver aquilo que acredita. Grande abraço, amanhã voltaremos para fechar a nossa semana. Deus seja contigo, até lá.
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1: 9 horas e 34 minutos.
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1: 9 horas e 39 minutos.

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0: 9:50.
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0: 9:58.
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3: Dez horas e 11 minutos.

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1: 10 horas e 31 minutos.
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0: 10:44.
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0: 11 horas, em ponto.
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2: Porque está escrito e acontecerá nos últimos dias, diz o Senhor, e derramarei do meu espírito sobre toda a carne. Vossos filhos e vossas filhas profetizarão. Vossos velhos sonharão e vossos jovens terão visões. Até sobre os meus servos e sobre as minhas servas, derramarei do meu espírito naqueles dias.

sabe está angustiada, triste. Ah, meu Deus, com a tua mão, venha derramar os seus filhos.

0: meus amigos e minhas amigas. Aceita a paz do Senhor Jesus. Que tenho o prazer de cumprimentar a todos. Seu irmão, pastor Gilson Sardinha. Desejando a todos vocês um bom dia.
1: Bom dia!
0: Que o Senhor venha neste momento estender as mãos poderosas sobre cada um de nós. Cada um de nós nesse exato momento. Eu creio, meus amigos e minhas amigas, que não é por acaso que você agora sintonizou o programa Missão de Jesus, que é um programa que Deus criou para ajudar você, para tirar você, meu amigo, dos momentos difíceis com a palavra amiga. Porque a palavra de Deus, ela nos revela que a fé é dom. E a fé vem pelo ouvir. E eu ouvi a palavra de Deus. E de repente eu estou falando com pessoas passando momentos difíceis. Você só tinha amiga quando você estava por cima. Você só tinha amigo quando você estava por cima, estava em boas situações. E de repente hoje você está sentindo uma depressão, passando por uma depressão, porque os amigos fugiram. Os amigos desapareceram. As amigas desapareceram. Você olha nesse mundão e você vê o espaço. Você diz agora, o que é que eu faço na minha vida? Tem solução, meu amigo e minha amiga. Uma palavra nesta manhã através desse programa, porque Deus criou esse programa. Nós temos 15 anos no ar. É 15 anos com esse programa no ar. E nunca fizemos um programa, nunca foi feito um programa gravado. A minha vontade, a minha alegria, meu amigo, independentemente da sua religião, a minha vontade é que todos alcancem o milagre do Senhor Jesus. Eu tenho um compromisso, eu tenho responsabilidade. A Igreja Missão de Jesus tem compromisso, tem responsabilidade. O ide do Senhor Jesus não é de qualquer maneira, meu amigo e minha amiga. Quando ele disse, ide por todo mundo, pregai o evangelho, ele fala, limpar os leprosos, ressuscitar os mortos, expulsar os demônios. De graça recebei, de graça dai. Então esse é o dom da Igreja Missão de Jesus. Esse dom que Deus me permitiu. E por isso que nós estamos aqui ao vivo, para receber sua ligação. Não importa a distância, não importa onde você está agora. Eu estou vendo a mão de Deus aí estendida sobre você. Agora depende de você. Faça um sacrifício agora. Você que está agora pela TV, pelo YouTube, pelos rádios, né? Você que agora está pelos aplicativos, você agora vai usar a sua inteligência. A Bíblia diz que é pedindo que se recebe. E eu estou aqui e eu quero usar esta palavra aqui nesta manhã. É, pela sua causa, ora eu. Então, o tema da oração hoje é essa. Pela sua causa, ora eu. A minha alegria é ver a sua alegria, meu amigo. Minha amiga, não te conheço. Não sei de onde você está me ouvindo agora. Você pode mandar seu zap. 984-63-2064. Não se esqueça, tem o 62, né? Que é o DDD. Ou você pode ligar para o 3574-2104, ou você enviar a sua mensagem pelo YouTube. Eu vou orar por você, pela sua causa, ora eu. Então, o id do Senhor Jesus, né, nesta igreja, nós temos agora transmitindo aqui pela Rádio Betel, aqui de Aparecida de Goiânia, em Goiás, em Goiânia, né? Porque nós estamos transmitindo para várias emissoras. Neste momento, a Rádio Rosa de Saron em Alagoinhas, na Bahia, Rádio Rosa de Saron em Salvador, na Bahia, circulando a palavra de Deus. Rádio Rosa de Saron em Aracaju, Sergipe, Rádio Missão de Jesus em Araci, na Bahia, Rádio Aramari, Rádio Água da Vida na cidade de Água Fria, Rádio Araci na cidade de Araci. Então, nós temos esta responsabilidade. E por isso que eu estou aqui. Nunca foi feito um programa gravado aqui. Cheguei agora. Já estava no ar o programa, já entrei. Estou aqui com muita disponibilidade para atender o seu telefonema, a sua mensagem. E pela sua causa, ora eu. E eu quero, meu amigo e minha amiga, independentemente da sua religião, eu quero convocar o senhor e a senhora para a grande concentração de amanhã, sexta-feira. A última sexta-feira, né, Carolina? A última sexta-feira do mês de agosto. Amanhã, 8 horas da manhã. É, 8 horas da manhã, ali na rua 3, quadra 74, lote 2, Jardim Tiradentes, a Igreja Missão de Jesus, dentro da campanha A Armadura de Deus. Você precisa, minha amiga, meu amigo. Às vezes você está lutando contra as ondas, você está lutando contra o vento. Então é necessário você tomar uma atitude de fé, meu amigo e minha amiga. Porque em nome do Senhor Jesus, nessa sexta-feira, nós vamos estar orando forte para Deus libertar você e alguém da sua família. Porque de repente, minha amiga, você está sendo vítima de uma obra de inveja, vítima de uma obra de macumba, de feitiçaria, de maldições hereditárias. E você está calado. Porque o mal existe, minha amiga. Meu amigo. O mal existe. Você está calado em meio às situações. Quem cala, consente. Às vezes você está sendo vítima de uma palavra, às vezes está tendo separação no seu casamento, já não tem mais aquele amor que era antes, alguma inveja atingiu, não tem paz, não tem felicidade, né? Não tem alegria, não tem sossego na vida, minha amiga. Meu amigo, toma uma atitude de fé. Venha se revestir da armadura de Deus. Você que mora no bairro Tiradentes, você que mora aqui no Jardim Cascata, Morada dos Pássaros, você que mora no Jardim Riviera, você que mora no Colonial Sul, Buriti Sereno, você que mora no Mar de Germano, Aeroporto Sul, Independência Mansões, Nova Cidade, Jardim Florença, Nova Veneza, enfim, venha estar conosco, saia desse sofrimento, esqueça o passado e vamos reviver, vamos buscar um fortalecimento espiritual, buscar um revestimento. E você dizer esta palavra: eu posso agora todas as coisas naquele que me fortalece. Então isso que eu estou falando com o senhor, com a senhora, é te ajudando, meu amigo. Às vezes agora citei até o problema que você está passando: desemprego, briga, ansiedade, depressão e outra coisa que você pode estar sofrendo nesse exato momento: desejo de suicídio. A mente está fechada para coisas boas, mas para as coisas ruins a mente está aberta. Então, em nome do Senhor Jesus, venha nesta sexta-feira, porque às 8 horas da manhã, esse que eu vos falo, eu vou estar em santo jejum a Deus, juntamente com o pastor Alberto, este homem de Deus que tem cortado na carne, a pastora Maria de Fátima, as obreiras, os pastores, pastor Alessandro, as evangelistas, né? Pastor João Magalhães, porque amanhã à noite eu vou estar no Colina Azul também, dentro desta campanha, ao lado ali do pastor Alessandro, que ele vai estar presente nessa sexta-feira. Então, meu amigo, minha amiga, toma uma atitude de fé. Acredita somente. Ali no Colina Azul, às 7 horas da noite, ontem foi uma bênção de Deus, aonde nós oramos dentro da campanha Portas Abertas. Pessoas alegres, pessoas felizes. Venha receber esta felicidade. Saia desse calabouço, meu amigo e minha amiga. Às vezes está sendo difícil lhe conscientizar. Em meio às redes sociais, em meio aos falatórios profanos, em meio, meu amigo, a pessoas que não querem a sua felicidade, tem levado algo para te abater na fé. Isso é o inimigo contra aquele milagre que você precisa receber. Venha se revestir da armadura. Eu não sei se está chegando alguma mensagem já. Muitas mensagens. O YouTube, como é que está? Chegando mensagem pelo YouTube também. Hoje eu quero orar forte pela sua causa. Ora eu. A Bíblia diz que a oração do justo faz muito seu efeito. E eu quero, meu amigo e minha amiga, clamar a Deus em seu favor. Essa dor que você está sentindo, este mal que você está sentindo, essa angústia que você está passando, ela vai ter que sair. Eu vou clamar a Deus. Você acredita em um profeta de Deus? Eu tenho 47 anos de pastor. Andei por esse mundo afora, 29 países. Aqui no Brasil, os lugares que eu tenho andado, aí Deus me colocou aonde? Aqui agora. Para ajudar bem-aventurados aqueles que buscam o Senhor. E eu quero que, não importa a sua distância, quero mandar cumprimentar a todos vocês que estão aqui no estado de Goiás, escutando esse programa.
1: Bom dia!
0: Você que está no estado da Bahia, você que está no estado de Minas Gerais, Piauí, você que está em Pernambuco agora, você que está no Amazonas, no estado do Amazonas, aonde você está e aonde a minha voz está chegando, a mão de Deus está estendida sobre você, meu amigo, minha amiga. Eu vou provocar o seu milagre hoje na minha oração. Eu vou provocar uma bênção de Deus na sua vida hoje na minha oração. Pastor, mas eu moro longe, distante, não posso ir na igreja. Eu sei que você tem vontade de vir na casa de Deus. Mas Deus, Ele é Deus de perto e Deus de longe. Às vezes seja pela primeira vez que você está escutando esse programa, eu quero mostrar para você que há um Deus na minha vida. Vai mudar essa história. A porta vai se abrir. Esse demônio tranca-rua, esse demônio que está levando angústia, ele vai ter que sair da sua casa. tudo amarrado dentro da sua casa. Você tem um demônio, Deus me revela neste momento, um demônio de maldição atingindo 22 famílias que agora está escutando o programa. Você não vê prosperidade dentro da sua casa. Para você saber que é com você que o Espírito Santo está falando. Você está sem condições até de comprar alimento. Deus vai mudar essa história sua. Pela sua causa hoje, ora eu para repreender o devorador, o cortador e o migrador. Essa empresa sua, meu amigo, minha amiga, que está tudo atrasado. Mande o nome dessa empresa para mim orar. Peça oração. Você não quer revelar o nome da empresa? Você pode falar: ore pela minha empresa agora. Eu estou em tal cidade, em tal estado, em tal país. Porque tem pessoas de outros países que escutam esse programa. Então, eu quero mostrar para você agora. Você vai ouvir como que pessoas oprimidas sofrem. Não é porque quer, porque o inimigo entrou para fazer, para matar, roubar e destruir. Você vai ouvir agora a libertação. É o que vai acontecer amanhã, às 8 horas da manhã, aqui no Tiradentes, na rua 3, quadra 74, lote 2. 8 horas da manhã, às 7 horas da noite, eu estarei no Colina Azul, na sede mundial. E hoje, já pela noite, o pastor Alessandro, ele já está dentro dessa campanha na 21 de abril. Escuta agora. A pessoa, quando está sofrendo, e o demônio tem que sair.
1: Sai do corpo e da vida deste homem. É para sair a partir de hoje. A partir de agora, saia. A igreja grita: tema ele, Jesus. Sai e não volte mais. Sai do corpo dela, espírito de depressão, espírito imundo, é você que está atormentando. Se estremece aí agora, sai do corpo dela, grita, igreja, queima ele, sai, sai, Satanás, sai em nome de Jesus, sai, Satanás, sai em nome de Jesus, sai em nome de Jesus. É você que está levando ele, Satanás. Olha, segura ele, segura ele. Que esse sangue de Jesus tenha poder. Diga bem, Senhora. Está se sentindo feliz agora? Tem vitória aqui ou não tem, igreja? A macumba separa ele, não foi, Satanás? Ele perdeu o amor de casa, não foi, Satanás? Hein?
2: Yeah. estas bênçãos virão sobre ti e te alcançarão quando ouvires a voz do Senhor teu Deus. Bendito serás ao entrar e bendito serás ao sair. O Senhor entregará feridos diante de ti, os teus inimigos que se levantarem contra ti. Por um caminho sairão contra ti, mas por sete caminhos fugirão da tua presença. O Senhor te abrirá o teu bom tesouro, os céus, para dar chuva à tua terra no seu tempo e para abençoar toda a obra das tuas mãos. E emprestarás a muita gente, porém tu não tomarás emprestado. E o Senhor te porá por cabeça e não por cauda.
0: Então, meu amigo, minha amiga, você ouviu aí? Você viu que tristeza? Diabo falar na boca de um ser humano que vai matar. Está faltando o quê, minha amiga, meu amigo? Porque o pastor Gilson se coloca à disposição. Por quê? Para estar orando pela sua causa, ora eu. E esta campanha Armadura de Deus. Você viu aí o que o diabo falou na boca dessa vítima? Vai matar. No trânsito, é isso que acontece. É o demônio chamado tranca-rua. É o demônio que entra para desfazer o que é o do homem que Deus o concedeu, que é a paz, que é a alegria, que é a felicidade, que é ter prazer em viver. Você entendeu, minha amiga? Urgente! Agora você vai ligar, porque eu quero orar por você hoje. Eu quero tirar 5 minutos com exclusividade pela sua causa, ora eu. Você vai preparar um copo com água, uma peça de roupa, uma fotografia. Deus me revela neste momento. Tem 3 pessoas escutando o programa. E você ganhou um presente de alguém. E esse presente que você recebeu, você passou a usar. E de lá para cá te veio uma grande maldição na tua vida, porque foi sacrificada aos demônios. Foi sacrificada aos demônios. Mas vai sair da sua vida pela sua causa, ora aí. Minha amiga, não chore não. Meu amigo, não se desespere não. Há uma solução. Jesus Cristo, ele afirma na sua palavra: eu vim para que todos tenham vida e o tenha com abundância. Eu sou o bom pastor. E o bom pastor dá sua vida pelas ovelhas. Tem pessoas chorando agora. Tem pessoas agora assistindo o programa, ouvindo o programa, que está ligado de uma tal maneira que está pedindo: Deus, me tira dessa situação. Me tira, Deus, dessa situação. Não aguento mais. Tem pessoas falando assim. Espírito Santo está me revelando aqui 2 pessoas que a sua barriga está inchada. Você comeu um alimento sacrificado aos demônios. Você sente dores no seu intestino abdominal. Dores. A sua barriga está dura agora. Pode encaixar e está dura. Vai ficar boa agora. Em nome de Jesus. Você vai vomitar essa macumba. Vomita aí em nome de Jesus. Espírito mau, saia daí. Sai desta vida. Sai dessa empresa. Sai desta casa. Sai desse casal. Espírito demônio que está debaixo dessa cama, atrás da porta. Saia daí em nome de Jesus. É muito forte, meu amigo. Minha amiga, que eu quero... Por isso que eu quero convidar você. Não marque dificuldade, não. Não põe dificuldade, não. Eu quero amanhã ao vivo. Eu quero amanhã, sexta-feira. A última sexta-feira do mês de agosto. Eu quero estar orando por você muito forte. Você que está cansado. Não aguenta mais. Você vai ouvir uma canção. E já eu volto com vocês.
3: Senhor meu Deus, Abençoa agora cada pessoa que está ouvindo essa canção. Visita este coração com tua paz, guarda sua casa, protege seus caminhos e livra de todo mal. Que onde houver medo, o Senhor derrame coragem. Que onde houver tristeza, o Senhor derrame consolo. Em nome de Jesus.

0: 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Este homem vai orar pessoalmente por você. Venha fazer parte desta família. Igreja Missão de Jesus, Rua 3, quase esquina com a Avenida 8, ao lado da farmácia da Rua 3 com a 8, no Jardim Tiradentes.
1: E vai ser forte, meus amigos e minhas amigas, nessa sexta-feira. Muito forte. A armadura de Deus. Vou estar orando por você. Nós vamos chamar agora os homens de Deus, que está tudo empolgado, alegre em fazer os convites. Vamos chamar o pastor José Reis, lá da Bahia. Esse homem de Deus tem cortado na carne. Pastor José Reis, um bom dia na paz. É com você, homem de Deus.
2: Olá, pastor Gilson. A paz do Senhor Jesus para todos, queridos amados ouvintes da programação Missão de Jesus. Graças a Deus por mais um dia que Deus preparou para nós estarmos aqui nesta belíssima quinta-feira, alertando a todos vocês que amanhã nós temos cultos, hein? Amanhã, sexta-feira, logo pela manhã, aí na sede estadual, como está anunciando aí o pastor Gilson, amanhã estamos na poderosa campanha Armadura de Deus, né? Sexta-feira, aonde você, meu querido irmão, meu amado ouvinte, você não pode perder. Amanhã, sexta-feira, no horário das 8 horas da manhã, na Rua 3, quadra 74, lote 2, no Jardim Tiradentes. Então, amanhã, meu querido irmão, meu amado ouvinte, você tem um encontro marcado, né, com Deus para estar nesta sexta-feira aí na nossa Igreja Pentecostal Missão de Jesus, aí no Tiradentes, aonde o homem de Deus, o pastor Gilson Sardinha, com demais pastores, estão reunidos na fé ali para orar ao teu favor. E Deus estará o abençoando a todos poderosamente, de uma maneira especial. Tá bom, ouvintes? Então, eu convido você, católico, convido você, espírita, evangélico, livre pensador, todos são os nossos cordiais convidados para amanhã estar juntos na fé, aí na Igreja Pentecostal Missão de Jesus, sede estadual, Rua 3, quadra 74, lote 2, no Jardim Tiradentes. Lembrando também aos irmãos aqui de Água Fria, e amanhã é à noite, aqui em Água Fria, na Pintada, né? Aqui na Pintada, Estrada Água Fria, Lamarão, quilômetro 5. Aqui na Pintada, nós temos uma grande concentração de fé, aonde convidamos a todos para receber a bênção de Deus, nosso Pai. Então, você que está nos ouvindo agora através da rádio Água da Vida, aqui de Água Fria, vocês não poderão perder amanhã, no horário das 19 horas, Estrada Água Fria Lamarão, quilômetro 5, aqui na Pintada, Água Fria, Bahia. Então, vocês moradores da Barra, vocês do centro da cidade, vocês moradores aqui dos povoados, né, Baixa da Mina, vocês também da Cajaeira, Catingal, vocês do Catana Nova, Catana Velha, vocês também moradores aí da Matosa, Malhada do Muro, todos estão convidados para estar presente, para receber a bênção de Deus, nosso Pai. Também vocês também da Sapucaia, olha, estamos aqui, ouvintes, em nome do Senhor Jesus, para orar por todos vocês, e Deus estará operando milagres e maravilhas. Lembra das palavras de Jesus que diz: vinde a mim todos que estáis cansados e oprimidos, que eu vós aliviarei. Alguém pode dizer: não, mas eu estou doente, eu estou aqui, eu não posso andar. Ouvintes, dá um jeito. Dá um jeitinho aí, procura um meio de transporte aí, esforça-te. Jesus, ouvintes, é com aquele que se esforçam.

0: Podemos ver, amados irmãos, naquela passagem bíblica, aonde Jesus estava pregando naquela casa lotada ali, né? Chegou ali, ouvi de quatro homens com um homem paralítico deitado numa cama. E quando ele chegou na porta daquela casa, estava lotada, super lotada, não cabia mais ninguém. Por onde é que ia passar com aquela cama, se a casa lotada? Mas ele, através da fé, subiu ao telhado e entre as telhas lá, ele deram um jeito lá e desceram a cama na frente de Jesus, aonde ele estava ali. Quer dizer, quem tem fé faz assim. Tá entendendo? Não fica, não dá para ir, eu estou passando por isso, minha perna está doendo, tal. É com você mesmo. Olha a palavra: vinde a mim, todos que estáis cansados e oprimidos, que eu vós aliviarei, eu vós sarareis. Então é você que o Senhor está falando, para que você venha se esforçar. Eu já falei aqui, ouvinte, sobre quando Jesus cuspiu na terra, fez lodo e colocou nos olhos do cego. Jesus podia jogar água, aí já colocou lodo e mandou que aquele cego fosse até o tanque de Siloé e lavar os olhos, né? Aquele cego, o tanque de Siloé ficava à distância, aonde Jesus fez lodo ali, uma distância de 800 metros. E aquele cego teve que se virar. Se ele queria enxergar, ele teve que se virar. Jesus, ele fez aquilo, né? Para que ele se esforçasse para receber a bênção de Deus. E você que está deitado em uma cama aí agora, você que está aí, ouvintes, dá um jeito, procura alguém. Dá um jeito para chegar até a igreja. Só quero que você se esforce para chegar até a igreja, porque se você conseguir chegar até a igreja, ouvintes, você vai receber a sua bênção. O seu esforço, a sua fé é que vai realmente justificar diante de Deus e os seus problemas serão resolvidos. Então, amanhã, sexta-feira, pela manhã, você aí de a Grande Aparecida, você de Cidade Circos vizinha, vocês aí da Grande Goiânia, não percam amanhã, 8 horas da manhã. Rua 3, quadra 74, lote 2, no Jardim Tiradentes. Da mesma forma, eu falo para os irmãos aqui de Água Fria. Amanhã à noite, aqui na Estrada Água Fria Lamarão, quilômetro 5, aqui na Pintada, todos reunidos na fé, onde eu tenho certeza que a obra será feita na tua vida através do poder de Deus, tá bom? E demais, aquilo que eu não pude falar, eu tenho certeza que até às 11 horas o pastor Gilson vai falar com vocês aí, vai dar orientações espirituais para que você venha receber a bênção de Deus. Fiquem todos na paz do Senhor Jesus.
1: Que bênção maravilhosa. Muito obrigado, pastor José, pelo seu impulso, né? Pela sua vontade de ver as pessoas buscar um milagre do Senhor Jesus. Não será negado, não, meu amigo, minha amiga, independentemente da sua religião. Amanhã, sexta-feira, eu vou estar em jejum em seu favor. Nós temos também, neste momento, nosso querido pastor Alberto. Pastor Alberto está na ponta da linha e tem uma palavra amiga para todos nós. Pastor Alberto, um bom dia na paz do Senhor, homem de Deus.
2: Olá, pastor Gilson, a paz do Senhor Jesus. Também quero cumprimentar aí todos os ouvintes com a doce paz do Senhor. Cumprimentar também a Carol aí nos trabalhos técnicos e as emissoras também que transmitem o programa. Hoje que é quinta-feira, né? Tão abençoado amanhã aí. Abençoado, amanhã bem fria aqui em Aparecida de Goiânia. Mas tá uma bênção, né? Estamos aí na expectativa, já passando para participar do programa aí. Eu sou o pastor Alberto, quero falar que nós estamos na expectativa, né? Durante a semana aí, ontem, quarta-feira, tivemos uma grande concentração de fé e de milagre. Estamos na expectativa hoje, quinta-feira à noite, a igreja sede estadual, na pessoa do pastor Alessandro, né? Subsede estadual na Avenida 8 com a 21 de abril, nesta campanha tão forte, campanha da libertação. Também vamos convidando a todos para participar, né? das campanhas na Igreja Pentecostal Missão de Jesus. Compensa, né? É, a igreja não para, a igreja aí realmente com o poder de Deus, onde o homem de Deus, pastor Gilson Sardinho, um homem que ora, um homem que tem, é determinado, né? E tem orado pela libertação, pela saúde das pessoas, pela prosperidade e pela libertação. E amanhã, sem falta, né, pastor Gilson? Amanhã, na sede estadual, logo de manhã, 8 horas da manhã, na rua 3, quadra 74, lote 2, ao lado da drogaria Tiradentes ali, que é o ponto de referência, a grande concentração na campanha da armadura de Deus, né? E você, querido ouvinte, né? De repente está passando por tantos problemas desta vida, tantas lutas, mas Deus tem uma palavra para você. Deus tem algo novo para você. E a Bíblia diz que aquele que busca, encontra, e o que pede, recebe, e o que bate, abrilha. Então você é o nosso convidado para essa sexta-feira, aqui no setor Jardim Tiradentes, logo de manhã, 8 horas da manhã, você vai participar desta campanha. Traga a sua família, meu querido. Traga as pessoas que estão problemáticas, pessoas que estão doentes, aqueles que estão problemáticos, já não têm expectativa, porque, né, já bateu em tantas portas, já procurou algo, mas não teve, não teve resultado. Mas eu digo a você, com o Senhor Jesus, tudo pode mudar na sua vida. É só buscar a Ele. Buscar Ele e clamar a Ele, né? E você vai fazer essa campanha, a armadura de Deus, onde Deus vai te honrar. Você vai clamar a Ele com fé, contando para Ele os seus problemas. Você vai estar preparando, né? Você pode participar conosco fazendo jejum, oração também, logo de manhã, né? Você vai participar. Traga a sua família. Chegando ali na entrada da igreja, você já vai receber a unção no alto da sua cabeça. Estarei ali juntamente com o pastor Gilson e a equipe de obreiros ali logo de manhã, orando no altar. E Deus vai fazer milagre. Não fique aí parado, né? Você que está ouvindo o programa, você que está aqui no setor Jardim Tiradentes e região, né? É a oportunidade. E é nessas oportunidades que Deus vai nos abençoando, né? Vem clamar a Deus junto conosco, independente da sua religião, do seu credo religioso, né? Deus não faz acepção de pessoas, e a igreja nem prega religião, prega o poder de Deus. É nesta manhã de sexta-feira que você vai participar. Que Deus abençoe a todos. Obrigado, pastor Gilson. E até lá. A paz do Senhor Jesus.
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1: Graças a Deus. Voltamos. Muito obrigado, pastor Alberto. Este homem de Deus tem orado. A nossa vida, irmãos, ouvintes, é oração. A igreja, a missão de Jesus, é oração. Não tem festas. Não tem nada de festa. Não. É oração, libertação, salvação de alma. Isso é muito importante. Nós queremos ver a felicidade de outras pessoas. Por isso que nós estamos batendo na tecla. E daqui um pouquinho eu vou orar por você, pela sua causa, ora eu. Urgente! Nós vamos chamar o pastor Alessandro, que ele vai falar com vocês. Vai convocar vocês também para hoje à noite também já. dentro desta campanha maravilhosa, a campanha Armadura de Deus. Enquanto isso, vou mandar minha querida irmã Carol, ela contar 7 pessoas durante 3 minutos pela sua causa, ora eu. A partir de agora, Carol, 7 pessoas, porque quando o pastor Alessandro terminar de dar os avisos, eu vou voltar com oração. Então, 7 pessoas, urgente, 3574-2104 ou 984-6364 ou YouTube. Mande agora 7 pessoas em nome do Senhor Jesus. Vamos chamar o pastor Alessandro. Homem de Deus, é com você.
4: Glória a Deus. Muito bom dia, na paz do Jesus, pastor Gilson. Muito bom dia, na paz do Jesus, a todos os nossos ouvintes, nossos telespectadores que nos ouvem e nos assistem através da Nova Betel TV e também das emissoras conectadas conosco no programa Missão de Jesus. Eu sou o pastor Alessandro e eu tenho uma palavra e um convite especial a te fazer, meu irmão, minha irmã. A palavra de Deus, ela nos diz que o Senhor Jesus, ele veio para desfazer todas as obras do mal. Eu disse todas as obras do mal. Então eu quero dizer para você, meu irmão, para você, minha irmã, que não há nada nem ninguém que possa impedir o agir de Deus na sua vida, que possa impedir o milagre de Deus na sua vida. A única pessoa que pode impedir esse milagre de acontecer é você mesmo, porque o milagre está em você. Na sua fé, Jesus disse, tudo é possível ao que crê. E crer é diferente de ter fé. Crer é você trabalhar em prol daquilo que você realmente tem fé. É você ter a sua fé em movimento. Isso é o que o apóstolo Paulo nos chamou para nos revestirmos de toda a armadura de Deus. Quando nós nos revestimos de toda a armadura de Deus, não há brechas para o inimigo tocar em nossa vida. E com essa palavra, eu quero que você entenda que o mal, ele não pode atingir aquele que está revestido com a armadura de Deus. E eu quero te convidar para estar conosco para essa noite de quinta-feira em uma campanha de libertação, uma campanha de fortalecimento espiritual intitulada A Armadura de Deus. Você vai se revestir de todo poder, toda autoridade que o Senhor Jesus possa te entregar e você vai vencer todas as astúcias e ciladas do inimigo. Você vai prosperar de maneira poderosa, você vai ter alegria plena no Senhor Jesus, você vai ter a sua família abençoada para a honra e glória do Senhor. É hoje, Avenida 8, com a 21 de abril, às 19 horas. Eu, pastor Alessandro, vou ministrar uma palavra ao teu coração, direta do trono de Deus, e você vai sair dali revestido do poder e da autoridade do Senhor. Que Deus te abençoe, que Ele te guarde, que Ele te ilumine, que todos tenham uma quinta-feira maravilhosa na presença e na paz do seu Jesus. Muito obrigado, pastor Gilson, muito obrigado a todos. Em nome de Jesus.
1: Graças a Deus, que palavra amiga. Então, meu amigo, nós nos preocupamos com você. Nós queremos ver a sua felicidade. Nós queremos ver você liberto. Em nome do Senhor Jesus. Palavra amiga. Mas nós vamos já entrar na oração. Tá meu copo com água aqui. Você prepara um copo com água, uma peça de roupa, uma fotografia. Eu pedi 7 pessoas, né? E até agora só chegou 4. E é urgente para entrar nesta oração pela sua causa, ora eu. A oração faz o seu efeito. Então, você pode agora, ainda dá tempo, urgente, é rápido. É rápido, não importa a distância. Você pode ainda, falta 3 pessoas, Pai, Filho e Espírito Santo. E eu sou muito daquelas pessoas que eu sou decidido, eu não aceito derrota. Eu não aceito derrota na sua vida. Essa tristeza da sua vida vai sair. Em nome do Senhor Jesus. Quantas pessoas ligaram que eu pedi agora dentro de 3 minutos? 6 pessoas? Então falta uma pessoa. Urgente! 30 segundos. 30 segundos. 984-63-2064 ou pelo YouTube. Você que está me assistindo. Eu sou muito, determinado. Eu não aceito que as coisas de Deus sejam desvalorizadas. Se está faltando uma pessoa, falta 15 segundos. 15. Eu pedi 7, vai completar em nome de Jesus. Essa pessoa que está doente. Você que está sentindo essa dor na perna aí agora, vai sair essa dor em nome de Jesus. Completou, Carol? Completou. As 7 pessoas que eu pedi, completou. Agora é com você, Carol, ler o nome das pessoas para me fazer oração em geral. Um bom dia na paz.
5: Bom dia, pastor. Bom dia a todos os ouvintes. Então vamos lá, pastor, para as pessoas que mandaram quando o senhor deu tempo.
1: Vamos lá.
5: A Luciana está pedindo oração por ela e pela sua família.
1: Vamos orar, Luciana, em nome de Jesus.
5: É, a Suene está pedindo oração por ela e pela sua família também.
1: Suene ou Sueli?
5: Suene.
1: Suene. Isso. Pela sua causa, ora eu, Suene.
5: A Evódia do Colonial Sul pede oração por ela e pela sua família.
1: Pela sua causa, Evódia, ora eu.
5: A Lia pede oração por restauração da sua família.
1: Vamos orar, Lia. É, pela sua causa, ora eu.
5: A Camila, ela pede oração por cura na sua vida.
1: Pela sua causa, ora eu, Camila.
5: O Carlos Eduardo pede oração por ele e também pela sua família.
1: Pastor. Pela sua causa, ora eu, Carlos Eduardo.
5: A Luana ora por ela, está pedindo oração por ela e pela sua família.
1: Vamos orar, Luana.
5: Restauração. E a Luciana do Colonial Sul pede oração por ela e pela sua família, por
1: Vamos
5: restauração.
1: Vamos estar em oração, em nome de Jesus.
5: E aqui as participações aqui no YouTube que chegaram, que deu tempo do senhor pedir, a irmã Kerley, do Buriti Sereno.
1: Vamos orar, irmã Kerley, a bênção é sua, em nome de Jesus.
5: Ela está pedindo oração pela sua saúde, pela sua saúde e pela saúde da sua irmã Valdete.
1: Vamos orar.
5: E a irmã Dineza pede oração pela sua família e uma causa que ela tem na justiça.
1: Irmã Dineza, receba essa bênção. Eu profetizo em nome de Jesus.
5: Amém. Então, pastor, aqui vamos agora para os pedidos que já estavam aqui antes. A irmã Dilma de Água Fria, oração por todas as áreas da sua vida, por toda a sua família e pelo Edivaldo, que está internado no Hospital do Câncer em Salvador, Bahia.
1: Vamos orar, sim.
5: O irmão Renato, ele está escutando a rádio e está pedindo
1: bênção.
5: Oração.
1: Um abraço, meu querido irmão Renato. Eu quero te ver, eu quero te dar um abraço forte espiritualmente.
5: Amém. A irmã Maria da Penha está pedindo oração pela sua família e pelo presbítero Antônio.
1: Vamos orar, irmã evangelista Maria da Penha.
5: A irmã Isabel do bairro Itapuã deixou as suas participações por áudio, pastor.
1: Vamos ouvir alguma parte.
6: Pai do Senhor, pastor Jesus.
1: Amém, irmã Isabel.
6: Que Jesus abençoe você e sua família e todos os pastores da Igreja Missão de Jesus. Pastor Gilson, ora pela minha família.
1: Vou orar, sim,
6: e ora,
1: irmã Isabel,
6: pela família do meu esposo.
1: Vamos somente clamar a Deus. Mãe. Amém.
5: Amém. A irmã Áurea aqui do Pontal Sul.
1: Irmã Áurea, Deus te abençoe, mulher de Deus.
5: Ela também deixou suas participações.
1: Vamos ouvir a irmã Áurea. Irmã Áurea é a ouvinte assídua do programa.
5: Amém.
7: Oração pela minha saúde.
1: Amém, irmã Áurea.
7: Pela minha família, por todos da rádio, por todos da igreja, por todos os meus irmãos.
1: Amém, minha querida irmã.
5: Amém. A Antônia Kanieska, ela está ligadinha aqui
1: que
5: no
1: bênção,
5: programa.
1: Que bênção, irmã Antônia Kanieska, a nossa evangelista voluntária, a longa distância.
5: Ô, glória. Então, pastor, agora vamos aqui para os pedidos da Rádio Rosa de Saron.
1: Vamos lá.
5: a irmã Maria Aparecida de Alagoinhas, Bahia, irmã Rita em Pojuca, Bahia e família, Antônio Pereira e família em Vitória da Conquista, Bahia, o irmão Nero Wilson e Ana Paula em Equador, Rio Grande do Norte, a irmã Isabel e família em Ana Maria, Bahia, irmã Hilda Carlos e família em Pedrão, Bahia, Veronice em Água Fria, Adilson em Anápolis, no sul da Bahia, irmã Zilma em Rio Branco, no Acre, oração pela família. A Maria Barreiro de Alagoinhas pede oração pelo presbítero Evanildo Fazenda Espuma e oração para Lismar e Maria Bispo do Barreiro de Baixo.
1: Vamos estar em oração.
5: E o João Filho de Alagoinhas.
1: Amém, vamos orar sim.
5: A irmã Maria Esther, ela também, ela deixou suas participações por áudio.
1: Vamos pastor. Ouvir a irmã Maria Esther?
5: Isso.
8: Pastor
1: Sardinha,
8: aqui é a Maria Esther, a irmã que mora aqui no Jardim Florença. Peço ao irmão que o irmão ore por mim, que meu aposento vença aí, já está na mão do juiz, está dependendo agora dele e de Deus.
1: Amém.
8: Irmão, ore por mim, para mim conseguir receber o meu benefício.
1: Vai dar tudo certo, minha irmã, em nome de Jesus, tome posse da sua vitória, pela sua causa, ora eu.
5: Em nome de Jesus. Pastor, o irmão João Filho de Alagoinhas também deixou as suas participações.
1: Meu Deus, que bênção. Vamos ouvir, então?
9: Bom dia, bom dia, bom dia, meu irmão. Pai, seja com você, tudo bom? Como está você, Rogério, Manelzinho, Sara, Neco, né? Comigo não, todos aí. Um bom dia, que Deus abençoe. Um bom dia para João Filho e família, irmã Dilma, irmã Rita de Pojuca, pastor Domingo Tarvalho, pastor Gilson Sardinha, né? Que hoje é o dirigente do programa Já é Hoje. Um bom dia para Carol, pastor Roberto.
1: Pastor olha, Carol, tem alguém lembrando de você. Que benção, meu irmão.
9: Catarina, Dona Isabel, a esposa dele.
1: Que benção.
9: Um bom dia para todos vocês que estão na escuta.
1: Amém, meu irmão.
9: Meu irmão, nesse áudio eu peço uma oração pela uma irmã nossa.
1: Vamos orar, sim.
9: Que tá, deu. Ela passou mal. E aí ofendeu a coluna, está internada.
1: Vamos orar. É Deus vai colocar a coluna
9: Deus
1: no lugar.
9: Também a todos.
1: Amém.
5: Em nome de Jesus. Pastor, agora vamos aqui para os pedidos do YouTube.
1: Vamos lá para o YouTube. Está chegando mais mensagem pelo
5: Amém,
1: YouTube.
5: Isso mesmo. A irmã Osana está pedindo oração por saúde, cura, proteção, livramento e muitos anos de vida para as crianças.
1: Amém. Irmã Osana?
5: Osana, isso
1: ela mesmo. Fala onde ela mora, não?
5: Não.
1: Não. Deus te abençoe, irmã Osana. Vamos lá.
5: Ele colocou o nome aqui, José Ribeiro.
1: Amém.
5: Amém. A irmã Almira está pedindo oração por ela, pelos seus filhos, maridos, netos e bisnetos.
1: Vamos orar sim, minha irmã, em nome de Jesus, irmã.
5: O irmão Sidney Kanieski está ligadinho
1: que
5: no programa.
1: Que bênção, meu querido irmão. Deus te abençoe.
5: A irmã Rosana Gonçalves está pedindo oração, pois ela está com ansiedade, pelo seu pai Milton, que está com dor na coluna.
1: Rosana, né?
5: Isso.
1: Rosana, vem amanhã no culto, amanhã de manhã, e traga uma peça de roupa, uma fotografia para nós repreender o mal. Tá bom, Rosana?
5: Em nome de
1: nome
5: Jesus.
1: De, vou te esperar.
5: E a evangelista Ernestina, oração pelos seus filhos, netos e por quebra de maldição hereditária.
1: Vamos orar, irmã Ernestina.
5: Amém. E pastor, essas foram as nossas participações de hoje.
1: Ore comigo agora pela sua causa, ora eu. Querido Deus, Pai de nosso Senhor Jesus Cristo, são muitas pessoas agora na minha oração. A minha voz já não é mais a minha voz, mas que neste momento entre o som do Espírito Santo nesta casa, nesta família, nesse problema, nessa solução urgente. Meu Deus, eu repreendo as doenças, as enfermidades, esse impedimento que essa mulher está tendo na sua aposentadoria, esse homem, esse impedimento, Pai, na família, essa briga, essa contenda, esse espírito de maldição, saia daí,
10: um verdadeiro.
1: Saia dessa casa, dessa família, essa
10: sentir
1: dor.
10: Neste momento,
1: Senhor, consagra agora essa peça de roupa, esse copo com água, Pai. E as pessoas beberem esta água, sejam agora abençoados, curados, libertados. Esses documentos agora sendo apresentados, chave, enfim, Pai, está nas tuas mãos.

0: a comunhão esteja com todos os seus.
1: Amém. Quero mais chorar.
0: Beba
1: de tristeza e angústia.
0: Graças a Deus. Estourando por vocês, meus irmãos. E amanhã de manhã, todos juntos, em jejum, tá bom? Aqui no Tiradentes. A paz do Senhor para todos.
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3: Você acabou de ouvir um programa Missão de Jesus. 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

0: 12:08. 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
2: Alô você, graça e paz, povo de Deus, nós estamos chegando, chegando para louvar, para adorar a Deus com você e mais um programa Matando Saudade, mais uma viagem no tempo começando, hoje é quinta-feira, um passinho só pro fim de semana, que maravilha, que benção, quinta-feira, dia 27 de agosto de 2026, eu sou Ezequiel Ferreira, durante a próxima hora, vamos louvar. Vamos adorar a Deus, relembrando canções que marcaram época, marcaram gerações. Eu convido você para louvar, para adorar a Deus comigo no nosso Matando Saudade, que começa. Começa muito bem com a Martinha, canção linda demais. Filho Pródigo. Canção de 1986.

0: Ouvimos antes Pastor Tarcísio José, Deus sabe o que faz. Abrindo o programa, nós tivemos Martinha, Filho Pródigo, canção da década de 1986. Está chegando o intervalo, já eu volto para tocar mais clássicos da música evangélica nesta quinta-feira abençoada. Aqui, você já sabe, trazemos sempre o passado de presente no seu rádio. Volto já.
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2: 12:21. 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
0: De volta, trazendo as canções que marcaram época, marcaram gerações. De volta com você para a sequência do programa Matando Saudade, edição desta quinta-feira. Você ligado conosco? Pode participar e a sua participação é muito bem-vinda na programação. Para participar é muito fácil. Pode mandar mensagem para nossa produção no 419-98295627. 419-98295627. Para pedir aquela canção que marcou época na sua vida. Eu toco para você com muito carinho. Participe! Faça como nosso irmão Leonir Barroso, que está todos os dias conosco, confirmando a audiência, voltando do trabalho lá em Manaus, ouvindo o programa, voltando do trabalho. Que maravilha, que bênção. Forte abraço, meu irmão.

0: A Colheita, Alda Célia. De passado recente. Linda canção gravada ao vivo. Ouvimos antes no Milionato. Vai dar tudo certo. Abrindo a sequência, nós tivemos novo som, Acredita. É hora de mais um intervalo, já já eu volto com mais clássicos da música evangélica aqui no programa Matando Saudade, edição desta quinta-feira. Não sai daí, o intervalo, você já sabe, é o intervalo mais rápido do rádio. Volto já.
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3: Doze horas e 38 minutos.
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0: De volta com você, louvando e adorando a Deus, trazendo o passado de presente no seu rádio. Prazer enorme estar com você todos os dias, de segunda a sexta-feira, nesta rádio. Essa rádio que tem, sem dúvida nenhuma, a melhor programação para os melhores ouvintes. Vamos cantar mais? Abrindo a sequência com essa canção linda do Jota Neto. Pensando bem, é uma oração, né? A letra desta canção é só a presença de Deus em nossa vida para que as coisas venham a dar certo. Escute.

0: firme do que nunca, Rose Nascimento. Ouvimos antes Irmãs Leonel e a linda canção Voando com os Querubins. Abrindo a sequência, nós tivemos Jota Neto e a canção Pensando Bem. Tá chegando o último intervalo do programa, já já eu volto com você para a última sequência de clássicos aqui no programa Matando Saudade nesta quinta-feira abençoada. Não sai daí. Rápido intervalo, volto já.
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7: 12:55.
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0: Já estou de volta agora para a última sequência de clássicos da música evangélica aqui no programa Matando Saudade, edição desta quinta-feira. Quero mandar abraços para Késia. Alô, Késia! Conosco lá na Bahia, todos os dias, confirmando a audiência, indo para o trabalho e ouvindo a nossa programação. Que maravilha, que benção! Na Bahia também, irmão Wagner e toda a família. Irmão Wagner, a esposa Solineide, os filhos Miguel e Natan, sempre confirmando a audiência aqui no programa Matando Saudade. Obrigado pela audiência. Você participa também. 419-9829-5627. Abrindo a última sequência de um passado recente, Lislane. Milagre.

Rompendo em Fé, canção linda demais, finalizando o programa Matando Saudade, edição desta quinta-feira. Que cantou pra gente foi a Comunidade Internacional da Zona Sul, lá do Rio de Janeiro, lá de Nova Iguaçu. Linda canção, gravada ao vivo. Ouvimos antes Andréa Fontes, Permissão de Deus, e a Lislane abriu a sequência, abriu a última sequência, cantou pra gente Milagre. E assim finalizamos o programa Matando Saudade, edição desta quinta-feira. Sou grato a Deus pela oportunidade de ter estado aqui com você, louvando e adorando a Deus, fazendo essa viagem no tempo. Sou grato a você pelo carinho, pela audiência, pela participação. Muito obrigado de coração. O programa Matando Saudade volta, se Deus quiser, amanhã, neste mesmo horário, nesta mesma rádio. Grande abraço, fiquem com Deus e até amanhã na doce paz do Senhor Jesus.

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1: Olá, quinta-feira, 27 de agosto de 2026. O JVN entra no ar mais uma vez, desejando que você tenha um ótimo dia e a partir de agora também bem informado aqui com a gente. Sempre agradecendo pela sua audiência, pela sua companhia, por você estar aqui prestigiando, confiando e principalmente usando, né, o nosso informativo de meia hora para ficar por dentro dos principais fatos e destaques do momento. Hoje, dia 27 de agosto, comemoramos o Dia Mundial dos Lagos, Dia de Santa Mônica, Dia do Psicólogo e Dia do Corretor de Imóveis. Dia também de você ficar informado. Candidatos não selecionados nas duas chamadas regulares do ProUni, já realizadas este ano, têm até às 23 horas e 59 minutos de hoje. Vou repetir. Até às 23 horas e 59 minutos de hoje para manifestar interesse em se inscrever na lista de espera e assim continuar participando do processo seletivo. Estudantes cujas inscrições tenham sido reprovadas porque suas turmas ainda não se formaram também podem participar dessa etapa do processo iniciada na última quarta-feira, conhecida como ontem. Os requerentes devem registrar no Portal Único de Acesso ao Ensino Superior o interesse em participar da lista de espera. A inscrição, eu lembro, é gratuita. A relação dos candidatos inscritos será divulgada em 1º de setembro, quando começará o período de comprovação das informações declaradas na inscrição, previsto para ser encerrado no dia 14 de setembro. Para comprovar as informações, os candidatos deverão apresentar à coordenação do ProUni, da instituição de ensino indicada, todos os documentos exigidos. A entrega poderá ser feita presencialmente ou por meio do serviço eletrônico, quando esta alternativa for disponibilizada pela instituição. Ou seja, o candidato precisa primeiro verificar se a instituição aceita a entrega desses documentos de forma eletrônica. Para mais informações sobre horários, locais de atendimento e forma de entrega, os participantes devem consultar diretamente a instituição escolhida. É preciso estar atento a eventuais exigências adicionais estabelecidas pelas próprias instituições de ensino, e isso pode ocorrer. Mas lembrando mais uma vez, o prazo final termina hoje, 23 horas e 59 minutos. JVN já está no ar nesta edição de quinta-feira, 27 de agosto. E você acompanha ainda hoje.
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1: Pelo menos 14 bebês morrem em incêndio em hospital no Paquistão. Guardas municipais têm funções ampliadas sem reforço proporcional de recursos, aponta estudo. Tabagismo é maior entre jovens de 16 a 24 anos, de acordo com pesquisa. Vício em redes sociais. Meta faz acordo de 18 bilhões de dólares em julgamento. Empresa concordou em reduzir uso de Facebook e Instagram nos próximos anos. Estas e outras notícias a partir de agora. O JVN já está no ar.
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1: Duas tragédias marcam o início do nosso informativo nesta edição de quinta-feira, infelizmente. Enchentes que deixaram centenas de mortos e desaparecidos no Nepal e no Tibete podem ter sido desencadeadas pelo rompimento de um grande bloco de gelo de uma geleira no Himalaia. Uma avalanche de gelo ajudou a provocar a cheia repentina registrada na manhã de ontem. Um grupo de geólogos e glacionologistas analisaram as imagens de satélite e descreveram o episódio como a queda de uma massa de gelo que se fragmentou ao descer até o fundo do vale. O grupo estima que o rompimento ocorreu a cerca de 65 quilômetros do norte de Katmandu, e o fluxo seguiu em direção ao rio Kosh, na fronteira com o Tibete. O bloco teria cerca de 600 metros de largura e teria despencado de uma altitude próxima de 5.200 metros, com cerca de 1.200 metros, segundo a avaliação. O número de mortos continua ainda a ser contabilizado, já que as buscas entraram, né, no segundo dia desse desastre que ainda estava em andamento. Vídeos comprovados mostravam dezenas de pessoas sendo arrastadas, com as autoridades de ambos os lados temendo um número muito, muito maior de vítimas e destruição em grande escala. Casas, estradas, projetos de energia, tudo foi arrastado no Nepal, enquanto autoridades do Tibete afirmaram temer esse número elevado de vítimas e principalmente de pessoas desabrigadas. Relatos surgiram de que um terremoto na região teria desencadeado essa avalanche. Pelo menos 384 turistas, incluindo 105 indianos, 93 nepaleses, 3 cidadãos norte-americanos e 12 britânicos estavam desaparecidos na região, de acordo com a Autoridade de Turismo do Nepal. A Coreia informou que também pelo menos 8 pessoas do país estavam desaparecidas no Nepal. Alertas de enchentes foram emitidos nos populosos estados no norte da Índia, uma vez que fazem fronteira com o Nepal e vários rios descem das montanhas para suas planícies. A causa exata do deslizamento de terra não pode ser determinada imediatamente, mas o Centro Alemão de Pesquisa informou que houve esse terremoto de magnitude 4,4, aproximadamente 7 minutos antes do horário indicado nas imagens de segurança, e que, se não fosse o causador, provavelmente seria uma grande coincidência. Pelo menos 14 bebês morreram em um incêndio em um hospital público na capital do Paquistão nesta quarta-feira, de acordo com o primeiro-ministro Sharif. O ministro da Saúde atribuiu a tragédia a uma explosão na ala de neonatologia. O incêndio começou por volta das 7 horas do Instituto de Ciências Médicas do Paquistão, do terceiro andar da ala de saúde materno-infantil, de acordo com as preliminares. O incidente está entre os incêndios hospitalares mais mortais dos últimos anos no país, onde a assistência médica pública é subsidiada, mas as instalações carecem de recursos e estão sobrecarregadas. Órgãos de fiscalização têm criticado frequentemente as instalações estatais por má gestão.
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1: A expansão das atividades das guardas municipais nos últimos anos não tem sido acompanhada de recursos financeiros e humanos suficientes para investimentos adequados na segurança pública. É o que revela uma pesquisa da Confederação Nacional de Municípios, realizada com 1.628 administrações municipais. Conforme o levantamento, as guardas municipais estão presentes em 428 municípios, o que equivale a 26% dos participantes da pesquisa. Outros 413 municípios pretendem criar essas estruturas, o que pode indicar a duplicação praticamente da quantidade de guardas municipais nos próximos anos. Além da proteção patrimonial, função original das guardas é exercida por 80 delas. O estudo revela que esses profissionais têm atuado em outras atividades: manutenção da ordem, apontada por 75%, segurança escolar, 73%, prevenção da violência contra mulheres, 61%, e policiamento ostensivo, realizado por 58% das guardas pesquisadas. A pesquisa identificou que os gastos dos municípios com segurança pública cresceram 66% de 2016 para 2025. O avanço representa um crescimento 4,5 vezes maior que o registrado pela União, de 12%, e quase 3 vezes superior aos dos governos estaduais, de 25%, no mesmo período.
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1: Os jovens brasileiros de 16 a 24 anos apresentaram incidência de tabagismo maior que outras faixas etárias em uma pesquisa do Instituto AC Camargo Cancer Center, em parceria com a empresa Nexus. Essa faixa etária, no 19% dos entrevistados, se declararam fumantes ativos de cigarros comuns ou eletrônicos, número acima da média nacional, que é de 17%, e de todas as outras faixas etárias. A pesquisa entrevistou mais de 2 mil pessoas em todo o país. A faixa entre 25 e 40 anos, por outro lado, apresenta o menor índice de tabagismo, com 15% dos entrevistados declarando serem fumantes. Em seguida, surge o grupo das pessoas com mais de 60 anos, 16%, e de 41 a 59 anos, com 17%. Além disso, os dados apontam que a grande parte da população está exposta aos perigos do tabagismo. Cerca de um terço da população brasileira, 33%, compartilha frequentemente ambientes domésticos ou de trabalho com fumantes. A inalação passiva da fumaça eleva as chances de desenvolvimento de câncer pulmonar, inclusive em indivíduos que jamais fumaram.
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1: A Meta acertou acordos para promover mudanças no Facebook, também no Instagram, e pagar até 18 bilhões de dólares para encerrar acusações de Estados Unidos de que teria projetado suas plataformas de mídia social para causar dependência em crianças e enganado o público sobre a segurança delas. Os acordos anunciados ontem encerraram o processo judicial que vinha sendo um dos testes de maior repercussão sobre as alegações de que as empresas de mídia social prejudicam crianças. A Meta concordou ao longo da próxima década em restringir o uso do Facebook e do Instagram por adolescentes a 2 horas por dia e bloquear o uso por completo da meia-noite às 6 horas sem o consentimento dos pais. Controlador das marcas Habib's, Ragazzo e Tendal Grill, o grupo Genius, entrou em recuperação judicial com uma dívida declarada de 265 milhões de reais. O pedido apresentado na segunda-feira e aceito pela Justiça de São Paulo. Em nota, o grupo afirmou que a medida busca preservar sustentabilidade dos negócios e informou que as lojas continuam funcionando normalmente. No processo, o grupo atribuiu as dificuldades financeiras aos efeitos da pandemia de Covid-19, a expansão do delivery e a alta dos juros. Segundo a empresa, a redução do fluxo de consumidores em shoppings e centros urbanos afetou as lojas físicas. Ao mesmo tempo, o crescimento das plataformas de entrega mudou os hábitos do consumo. A alta da Selic também encareceu as dívidas e pressionou o capital de giro da empresa.
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1: A incidência dos juros da dívida pública impediu a dívida pública federal de cair em julho. Segundo números divulgados ontem pelo Tesouro Nacional, a dívida pública federal passou de 9 trilhões 268 bilhões de reais em junho para 9 trilhões 288 bilhões no mês passado, ou seja, uma alta de 0,22%. Em junho deste ano, o indicador havia superado a barreira de 9 trilhões. Apesar da alta, a dívida pública está abaixo do previsto. O dólar encerrou o pregão de ontem cotado a R$ 5,14 após operar em alta durante a manhã. Na abertura dos negócios, a moeda norte-americana era negociada a R$ 5,15, com avanço de 0,34%. Depois os ânimos foram se acalmando e acabou caindo, portanto, a 5,14. O euro, por sua vez, encerrou o pregão de ontem cotado a R$ 6. O Ibovespa fechou aos 174.586 pontos após uma alta de 0,01%. O movimento foi sustentado principalmente pela valorização de ações da Vale e de grandes bancos, em meio à rotação dos investimentos para empresas consideradas mais tradicionais e ligadas à economia real.
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3: Olá, hoje é quinta-feira e você confere a previsão do tempo para a região norte. Calor e pancadas de chuva, principalmente no Amazonas, em Roraima, Amapá e Pará. Se for sair de casa, lembre-se de levar um guarda-chuva, porque a possibilidade de chuva é muito alta. Para a região nordeste, predomínio de tempo quente e mais seco no interior. As temperaturas podem chegar de 38 graus Celsius em áreas do Piauí, Ceará e Rio Grande do Norte. Para a região sudeste, é a região que merece mais atenção. São Paulo, Minas Gerais, Rio de Janeiro e Espírito Santo terão possibilidade de chuva, trovoadas e alguns pontos tempestades. Para a região centro-oeste, calor forte. Mato Grosso pode passar dos 40 graus Celsius. Há possibilidade de chuva isolada em Goiás e no Distrito Federal. Atenção também para baixa umidade em várias áreas. Para a região sul, aumento de nebulosidade e possibilidade de chuva no Rio Grande do Sul, Santa Catarina e Paraná. O frio perde força com temperatura subindo, especialmente no Paraná.
1: Este é o seu informativo diário, o seu JVN. Damos aqui uma pequena pausa, daqui a pouquinho atualizando pauta, trazendo, claro, muitas outras informações e destaques importantes para você que nos acompanha. Até já.
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Estudar a palavra de Deus é transformador. Ler a Bíblia é bom, mas estudar é muito, muito melhor do que apenas ler. É por isso que eu estou em uma missão de ajudar as pessoas a aprenderem a estudar a palavra de Deus. E ao fazer isso, eu tenho ensinado sobre alguns dos livros da Bíblia. E na verdade, eu vou transformá-los em livros escritos por mim. Então, nós estamos no final do capítulo 3 de Colossenses, mas não sinta que vai ficar perdido, porque você não vai. Há tantas lições ótimas em cada novo capítulo e você vai aprender muito, com certeza. Colossenses 3:16. Antes de tudo, Colossenses 3:15 diz que a paz de Cristo seja o árbitro em seus corações. Quantos de vocês têm alguma situação em sua vida agora mesmo? Você fez coisas sobre as quais você não tinha paz e agora está pagando o preço por isso. Ok, então nós temos que aprender com esses erros para seguir a paz. E esta é realmente uma das mais primárias maneiras pelas quais ouvimos de Deus. As pessoas perguntam, como posso ouvir de Deus? Como posso saber qual é a vontade de Deus? Há muitas maneiras diferentes pelas quais Deus nos conduz, mas a paz, ela deve ser o árbitro em nosso coração. Então, Colossenses 3:16 diz que a palavra falada por Cristo Messias habite em seus corações e mentes e viva em vocês ricamente, que vocês admoestem e ensinem e aconselhem-se uns aos outros com toda a ciência, inteligência e sabedoria nas coisas espirituais, e que vocês cantem salmos, hinos e cânticos espirituais, fazendo melodias a Deus com a sua graça em seus corações. Agora, eu não canto muito bem, eu apenas cantarolo, sou muito bom em cantarolar, fazer melodia no meu coração. E você sabe do que está falando realmente? Está falando sobre viver a sua vida diária, procurando manter as coisas dentro da sua alma, pura e simples. Em outras palavras, medite na palavra de Deus, pense na palavra. Agora, pergunte a si mesmo, quanto tempo você realmente passa ao longo do dia repassando as escrituras mais e mais em sua mente? Sabe, ouvimos o tempo todo para meditar na palavra, mas ouvir algo não faz nenhuma diferença se não praticarmos. Uma das melhores maneiras de estar enraizado e fundamentado na verdade de uma escritura é você pegar uma ou duas delas e então, ao longo do seu dia, meditar e pensar a respeito do que isto significa. É como meditar na palavra, é equivalente a mastigar a sua comida. Sabe, você pode ir à igreja, ouvir um sermão, e você pode engolir isso, mas se você pegar um ou dois princípios do que você ouviu, e você continuar a pensar sobre isso, e meditar sobre isso, pensar nisso e meditar sobre isso, seria a diferença entre engolir o alimento inteiro e realmente mastigá-lo para tirar a nutrição dele. Algumas pessoas sofrem indigestão porque não mastigam seus alimentos. E alguns de nós talvez tenham indigestão da palavra, porque nós temos muita palavra flutuando dentro da nossa cabeça, mas realmente não estamos tirando o benefício que deveríamos disso. Você sabe, com tanta palavra, questão da palavra, porque nós temos muita palavra flutuando dentro da nossa cabeça, mas realmente não estamos tirando o benefício que deveríamos.

andam por aí com seus adesivos, suas joias cristãs e têm um comportamento que é absolutamente inacreditável. E parte disso é porque nos confundimos pensando, bem, se sublinhamos, nós sabemos tudo, sabe? Quer saber? Você pode colorir sua Bíblia durante todo o dia, isso não significa que você sabe alguma coisa. A única maneira da gente saber realmente alguma coisa é fazendo isso em nossa vida diária. Então, não passe o seu dia se preocupando. O que está acontecendo dentro de você? Pergunte a si mesmo, como está a minha vida interior? Não passe o seu dia se preocupando. Não passe o seu dia pensando em tudo que está errado com todos que você conhece. Ou voltando, não passe o seu dia pensando no que tem de errado com todos que você conhece. Vamos, só porque o inimigo nos oferece um pensamento, não significa que nós devemos pegá-lo e meditar nele. Substitua o pensamento ruim por alguns dos princípios da palavra de Deus. Sabe, quer dizer, com o meu natural, e graças a Deus o velho está morto, só tenho que lembrá-lo de vez em quando, sabe? Eu tenderia a ser talvez um pouco desconfiada. Como, então, apenas um... Bem, o que você realmente está querendo aqui? O que é? Bem, sim, bem... O que você quis dizer com isso? E sabe, muitas vezes, talvez, algum tipo de pensamento ruim venha à minha mente sobre alguém. E sabe o que? Um pensamento ruim sendo colocado em sua mente não é pecado. É o que você faz com ele depois que o inimigo coloca lá. Você toma isso como seu e continua a meditar nisso? Sabia que você pode acabar em uma enorme, absoluta birra emocional consigo mesmo apenas por pensar coisas erradas? Quero dizer, qualquer um de nós pode se sentar e ficar extremamente chateado quanto nós quisermos, sabe? Apenas pensando em todas as coisas que nós não gostamos e tudo que as pessoas fazem que nos irrita. Seus pensamentos pertencem a você e você pode escolher o que você quer pensar. Então, muitas vezes eu vou ter que dizer assim, não, o amor sempre acredita no melhor. O amor é paciente, o amor é gentil, o amor é humilde. O amor não é ciumento, o amor sempre acredita no melhor. Lembrar a si mesmo do que a palavra tem a nos dizer é o que ajuda a enraizá-la no interior de nós. Então, sendo assim, a primeira resposta não é pensar a pior coisa, mas a primeira resposta é começar a pensar a melhor coisa. Amém? Eu não canto muito bem, mas posso dizer, Deus nos deu a música para um grande propósito, e isso nos ajuda, e é útil até mesmo. Se você pode cantar, isso é ótimo, mas se você não pode, então pode cantarolar, pode criar uma melodia em seu coração para o Senhor, e isso mantém todo o lixo fora de você. Então, o que está acontecendo dentro de você? Se não estiver certo, mude. Colossenses 3:17. Tudo o que fizerem... Tudo o que fizerem, seja em palavra ou em ação, não importa o que seja, façam em nome de Jesus. Bem, bem, quantas coisas mudariam em nossa vida se nós disséssemos, bem, acho que vou assistir a esse filme em nome de Jesus. Esses são risos culpados ou risos concordando? Eu não sei. Mesmo às vezes a maneira, deixa-me intrometer por um minuto, às vezes até mesmo a forma como as mulheres cristãs se vestem é como... De qualquer forma, eu não vou ficar muito tempo nisso, mas, sabe, se você não pode, se nós não podemos fazê-lo em nome de Jesus, quando você vai almoçar com um amigo, se você não pode ter a conversa que você está tendo no nome de Jesus... Estas são coisas reais, são princípios transformadores. As pessoas dizem, eu quero saber o que há de errado com minha vida. Leia o livro. Não é complicado. Amém? Façam todas as coisas em nome do Senhor Jesus. E em dependência total dele. Não pense que porque você fez algo 100 vezes e ficou muito bom nisso, que agora você não precisa de Deus.
Tudo que nós formos

0: Fazer, precisamos dizer, Senhor, eu faço isso em seu nome e eu faço dependendo de você, porque eu sei que sem você eu não sou nada. Agora, a paz que vocês esperavam. Mulheres, sujeitem-se a seus maridos. Eu estava trocando mensagens com um amigo meu. Ele é o nosso advogado. Ele mora aqui em Tulsa, sabe? E estávamos trocando mensagens esta manhã. Ele disse: mal posso esperar para sair dessa reunião com uma esposa submissa. E então, David disse esta manhã: estou ansioso para ter uma esposa submissa, sabe? Eu disse: quer saber? Eu já estou no máximo do que você poderia conseguir, então. Então, isso é tudo. Você não vai conseguir mais nada aqui. Eu já fui tão longe quanto eu poderia. Mas eu não quero ler apenas o verso 18. Eu quero ler do 18 ao 22, porque, sabe, realmente me irrita quando as pessoas ficam pegando certas escrituras e fazendo um grande estardalhaço sem ler tudo o que está à volta delas, sabe? Então, pessoalmente, estou mais interessada no verso 19 do que no 18. E o 19 diz: maridos, amem suas mulheres. Eu disse ao David nesta manhã: sabe, eu adoro o apóstolo Paulo, mas ele escreve todas essas coisas sobre mulheres e ele não teve esposa. No entanto, Pedro teve uma e ele disse o mesmo, por isso não podemos escapar disso. Então, maridos, amem suas mulheres. Vamos ler tudo isso. Mulheres, sujeitem-se aos seus maridos, subordinem-se e adaptem-se a eles. Cara, é difícil até de ler. Como é certo, adequado e apropriado a quem está no Senhor. Maridos, amem suas mulheres, sejam carinhosos e compreensivos. Eu amo isso. E não sejam duros, amargos ou ressentidos. Há outras escrituras que dizem que se um homem não tratar bem a sua esposa, suas orações não serão respondidas. Filhos, obedeçam seus pais em todas as coisas, pois isso agrada ao Senhor. Eu gosto dessa escritura também. Pais, não provoquem, irritem, nem inquietem os seus filhos, não sejam duros com eles ou os perturbem, para que não fiquem desanimados, melancólicos, sentindo-se inferiores. Você não ama isso? Um pai que constantemente nunca está satisfeito com o que os seus filhos estão fazendo, você está construindo a inferioridade neles. Você os está deixando inseguros. Eles ficam frustrados. Não quebre seu espírito. Servos, obedeçam em todas as coisas aos seus senhores terrenos. Empregados, obedeçam o seu chefe, não somente para agradar aos homens quando eles estão observando, mas em simplicidade de propósito, com todo o seu coração, por causa da sua reverência ao Senhor e como uma sincera expressão de sua devoção a Ele. Agora, não importa onde você trabalha, quando você for, você precisa ir tendo em mente que você está lá para servir a Deus. Portanto, assim, aplique todos os princípios que você acredita que agradariam a Deus, como a excelência. Não faça aquilo que é certo apenas quando seu patrão estiver olhando, e quando ele vira as costas, você corre para o telefone para fazer ligações e para o computador para mandar os seus e-mails. Bem, bendito seja, eles não me pagam bastante. Isso não tem nada a ver com isso. Não devemos fazer o que é errado porque a outra pessoa não está fazendo o que é certo. Então, em todas essas coisas, mulheres, obedeçam seus maridos. Maridos, tratem bem suas esposas. Filhos, obedeçam seus pais. Pais, tratem bem os seus filhos. Empregados, sejam bons trabalhadores. Tudo isso deve ser uma combinação. Você não pode simplesmente separar mulheres, sujeitem-se a seus maridos. E sabe, parte do problema que nós temos hoje em nossa sociedade é que as coisas estão tão invertidas em comparação com a maneira como elas deveriam ser. Sabe, eu acredito nos nos direitos das mulheres e na liberdade das mulheres. Eva foi tirada da costela de Adão, não da sola de seus pés. Assim, então, ela não foi feita para ser pisada por ele. Ela deveria andar ao lado dele e eles deveriam ser parceiros. Eu acredito nisso, mas para ser honesta, algumas mulheres, elas chegaram tão longe, chegaram a tal extremo, que isso já não é mais bíblico. E então, homens, abençoados sejam seus corações, não em todos os casos, mas em tantos e tantos casos, os homens querem ser o chefe, mas não são o chefe da casa. Eles não estão assumindo a responsabilidade que deveriam assumir, e muitos homens não trabalham hoje, mas mesmo que trabalhassem, eles pensam que isso lhes dá o direito de voltar para casa e ficar na poltrona pelo resto do dia, deitados de perna para o ar, fazendo somente o que querem fazer. Bem, as mulheres cuidam das crianças, pagam as contas, cuidam dos reparos, e essa não é a maneira como deve ser. Tem que ser uma combinação. Então, a questão óbvia aqui é esta. Já que não vou passar muito tempo nisso, vamos chegar à pergunta óbvia. Certo, se eu tiver um marido que não esteja me tratando bem, então, será que ainda assim eu devo me submeter a ele? Tudo bem, antes de tudo, não acho que possa haver uma resposta única geral. Não posso dizer sim e não posso dizer não, porque todas as situações devem ser analisadas como elas são. Minha mãe era o que parecia ser uma esposa realmente muito submissa, sabe? Enquanto meu pai andava com outras mulheres e voltava para casa bêbado com muita frequência, dava bofetada, batia nela e às vezes a espancava, ele abusava sexualmente de mim e ela sabia disso e não fez nada sobre isso. Eu quero te dizer, essa não é uma esposa submissa, isso é passividade, preguiça e estupidez. Então veja, Deus não te criou como uma mulher para ser julgada e tratada como se sua opinião não fizesse nenhuma diferença no mundo. Agora, essa é uma coisa completamente diferente de... Apenas digamos que talvez eu tenha um marido que não me trate bem e tem algumas coisas que eu vou ter que enfrentar e... Eu não acho que você deve deixar um homem te dizer que você não pode ir à igreja, não pode ter nada a ver com Deus. Você sabe, você não pode se submeter a alguém que esteja tentando levá-lo ao pecado. Lembre-se, ele diz para se sujeitar como é apropriado ao Senhor. Então há coisas que simplesmente não são. Deus deve vir primeiro. Amém? Deus deve vir primeiro em nossas vidas. E então há algumas coisas que você deve enfrentar e dizer: ei, eu amo você, desculpe, mas não vou fazer isso. Não é isso que Deus quer que eu faça, eu não vou fazer isso. Mas por outro lado, isso não significa que você deve resistir a tudo e começar uma guerra sobre coisas que você poderia simplesmente deixar ir e não fazem muita diferença, sabe? E então, apenas para ser clara, e pode ser surpreendente para alguns de vocês aqui, eu realmente sou uma esposa submissa. Agora, obviamente, eu sou enérgica, eu tenho a minha própria opinião, eu sou uma mulher forte e eu estou fazendo coisas e... Dave sabe, não tenta administrar minha vida, me dizer o que fazer o tempo todo, mas há certas coisas como... Havia algo que eu estava me preparando para fazer e ele disse na semana passada, eu realmente não tenho paz sobre isso e eu deixei para lá, eu deixei ir. Então, você tem que aprender a diferença... entre se deparar com alguma coisa que realmente não é a vontade de Deus para você e ser simplesmente beligerante sobre tudo, porque bendito seja, ninguém vai me dizer o que fazer. Então, aqui novamente, se referindo aos versos 18 até o 22, eu acho que muito disso está falando sobre a atmosfera em que Deus quer que nós vivamos. Ele quer que vivamos em paz. Ele começa em 3:15, deixa a paz ser o árbitro. 16, mantenha as coisas dentro de você pacíficas. Faça melodia no seu coração ao Senhor. Faça o que você faz em nome de Jesus. Não faça coisas que lutem contra a sua alma. Agora, em suas famílias, mulheres, sejam submissas aos seus maridos. Maridos, amem as suas esposas. Filhos, obedeçam aos seus pais. Pais, não maltratem os seus filhos. Não tratem seus filhos com raiva, nem com injustiça. Quando você sair ao mundo para trabalhar, seja um bom funcionário. Seja submisso à pessoa que está pagando o seu salário. E por aí vai e vai. Então é um pacote e nós não devemos apenas pegar o versículo 18 e fazer um grande estardalhaço de como as mulheres precisam se submeter a seus maridos? Eu vou ser honesta com você. Eu acho que às vezes nós nos apegamos muito nisso e o resto das coisas nós não prestamos atenção, sabe? E então, sendo assim, eu vou seguindo em frente e continuar com outra coisa. Então, o caso é o seguinte, se somos todos submissos uns aos outros, veja, se voltarmos e olharmos para Colossenses 3,16, ele fala sobre que a palavra falada por Cristo Messias habite em seus corações e mentes e vive em vocês com toda a sua riqueza. Observe isso, ensinem e admoestem e aconselhem-se uns aos outros com toda a sabedoria. Você sabia, em um corpo saudável, de crentes que estão vivendo em comunidade e estão tentando viver em unidade, não é apenas uma pessoa que faz todo o ensino da palavra e está dizendo que vocês devem ensinar uns aos outros e aconselhar-se e admoestar uns aos outros. Sabe o que isso significa? Se você vê um irmão ou uma irmã que está indo em uma direção errada, ame-os o bastante para dizer-lhes: olha, você realmente não deveria estar se comportando dessa maneira? Sabe, você realmente não deveria estar tagarelando sobre essa pessoa? Você precisa soltar essa amargura que está em sua vida? Você sabe o quanto é difícil até mesmo sussurrar uma palavra de correção para alguém hoje em dia? Bendito seja, ninguém vai me dizer o que fazer. Ninguém vai me dizer o que fazer. E assim, isso é uma questão de atitude com a qual nós vivemos. Ele diz, façam isso como um culto ao Senhor. Certo, então deixe-me apenas dizer uma coisa, muitas coisas que eu poderia fazer, porque eu amo a Deus, e que eu realmente não gostaria de fazer por qualquer outro motivo. Amém? Inclusive ficar com a boca fechada às vezes em casa. Eu não sei sobre você, mas eu prefiro ter a última palavra e sempre estar certa. Ninguém aqui é desse jeito? Que tal você, Michelle? Você quer ter a última palavra, certo? Amém. Mas por causa do Senhor, porque eu amo e é o que ele me pediu para fazer, eu às vezes até deixo que David pense que ele está certo, quando eu sei que ele está errado. Eu nem mesmo digo isso a ele, mas sei que ele está errado. Tudo bem, Colossenses 3,23. Seja qual for a sua tarefa, faça de todo o seu coração, de toda a sua alma, como algo feito para o Senhor e não para os homens. Escolhas difíceis são facilitadas quando fazemos as coisas para Deus. Colossenses 3,24 e 25. Sabendo com toda certeza, cara, eu amo esta escritura, sabendo com toda certeza que é do Senhor e não dos homens que você receberá a herança e a nossa real recompensa. Agora, quer saber, o dia do pagamento está chegando? As recompensas pelo comportamento correto estão a caminho. Mas, as recompensas por um comportamento errado também estão a caminho. Nós colhemos o que nós semeamos. Recompensas, vamos falar de recompensas por um minuto. Se você está disposto a fazer aquilo que é bom por causa do Senhor, algo que é difícil para você fazer no natural, Deus vai recompensar você abertamente, a Bíblia diz. Amém? Deus vai recompensar você abertamente. Eu amo recompensas. Hebreus 11,6, Deus é o recompensador daqueles que diligentemente buscam a Ele. Quantos de vocês gostam do dia do pagamento? É mais fácil fazer o trabalho quando está chegando o dia do pagamento, certo? Mateus capítulo 6. Quando você doa em segredo, Deus irá recompensá-lo abertamente. Quando você ora em segredo, Deus irá recompensar você abertamente. Vamos apenas tomar uma decisão, e tenho pensado nisso bastante este ano, até falei com algumas pessoas sobre isso, sabe? Veja, nós podemos ficar tão chateados quando estamos fazendo as coisas pelo motivo errado. Se você está fazendo coisas porque espera que as pessoas apreciem você, Você pode ficar muito desapontado, mas se você fizer o que faz para o Senhor, se você fizer o que faz para o Senhor, sua recompensa então vai vir dele. Mesmo dentro da igreja, quantas pessoas às vezes trabalham muito duro, elas se tornam voluntárias por muito tempo e, sabe, talvez você trabalhe todos os domingos na salinha de crianças e ninguém realmente diz, ei, obrigada, nós apreciamos você. Daí você começa a pensar nisso, que eles não apreciam você e tiram vantagem de você. E agora, de repente, você está ficando de mau humor e perde a sua alegria. Bem, você precisa voltar e dizer, espera um minuto, por que estou fazendo isso? Eu estou fazendo isso para ser apreciado? Ou eu estou fazendo isso como um culto ao Senhor? E aquilo que eu faço para Ele, se todos digam se... Se eu fizer isso com uma boa atitude, então minha recompensa virá dele. Minha recompensa virá dele. Bem, hoje é um bom dia para fazer um ajuste. E seja lá o que for que você fizer, diga, eu vou fazer isso para o Senhor e não para as pessoas. E quando você fizer assim, sua recompensa virá de Deus no momento certo. E isso fará toda a diferença para que você desfrute todos os dias da sua vida.
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1: Olá, olá, meu povo, tudo bem? No ar mais uma edição do nosso Louve e Adore. Sejam todos muito bem-vindos. Uma excelente quinta-feira, hoje 27 de agosto de 2026. Eu sou Luana Lima, te faço companhia a partir de agora aqui na Melhor do Rádio, levando até você grandes sucessos do mundo gospel. Abra seu coração, aumente o volume, que tá chegando mais um Louve e Adore. Abrindo com Pop Music, Sublime.

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1: Israel Salazar, Eu Te Entrego Meu Dia. Wesley Santos, O Que Meu Deus Vai Fazer. Pop Music, Sublime. É Louve e Adore.
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4: Boa tarde!
5: 14:17.
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1: Muito bem, Louve e Adore aqui na Melhor do Rádio, dando sequência à nossa programação, tem Gabriel Guedes, O Centro És Tu.

0: Glória a Deus.
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2: Pamela Oliveira, Saudade da Presença. Matheus Goulart, O Meu Socorro. Gabriel Guedes, O Centro És Tu. É Louve Adore.
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2: Muito bem, Louve e Adore aqui na queridinha da cidade. Uma ótima quinta-feira, onde quer que você esteja. Raquel Oliver, Quando as Luzes Se Apagam.

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1: Cassiane Jesus está no barco, irmão Lázaro, eu me prostrei. 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
3: Boa tarde! 14 horas e 50 minutos.

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2: Vamos que vamos com o nosso Louve e Adore desta quinta, 27 de agosto. Gabriela Rocha, Fiel.

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2: A tua igreja te aguarda, Senhor. Maranata.

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2: Josiane é quase meia-noite, Elaine Martins, mulher realizada, Gabriela Rocha, fiel. Louve e adore.
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1: Uma excelente quinta-feira na paz e no amor de Deus pra você. Vamos seguindo em frente. A comunicação é minha, Luana Lima. Louve e adore no ar. Guilherme de Sá, obrigado por estar aqui.

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1: Gislaine, Milena e Lauriette em suas mãos. Bruna Carla, a Vitória eu posso ver. Guilherme de Sá, obrigado por estar aqui. É Louve e Adore.
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3: 15 horas e 24 minutos.
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4: Reta final do Louve e Adore desta quinta-feira de bênçãos. Tá chegando Isadora Pompeu, ovelhinha.

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2: Isaac Marins, dessa vez vai ser diferente. Valesca Maíssa e Sidney Almeida, um adorador. Isadora Pompeu, ovelhinha. Fechando o nosso Louve e Adore de hoje. Fique na paz e no amor de Deus. Um beijo enorme e até amanhã. Tchau, tchau.
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7: 15 horas e 41 minutos.
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7: 15 horas e 42 minutos.

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0: 15 horas e 47 minutos.

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1: Boa tarde. 16:03.
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5: Alô, você, graça e paz, como vai? Tudo bem contigo? Por aqui, sua irmã em Cristo, Alex Alves, na sua companhia. Quinta-feira chegou, meu povo, dia 27 de agosto de 2026, reta final de mais um mês, né? E estamos a um passo de mais um fim de semana. E o Top Gospel chega trazendo muita música e palavras para fortalecer a sua fé, tá bom? Talvez você esteja cansado, mas lembre-se, Deus conhece os limites da sua força. Quando faltar energia para continuar, busca a presença dele. Quando faltar coragem, lembre-se das vezes em que Deus já ajudou você. E quando faltar esperança, volte os seus olhos para Cristo. Hoje é dia 27 de agosto, é dia do corretor de imóveis e também dia do psicólogo. Um abraço aí a estes profissionais. Pois bem, aumente o volume do rádio, porque o nosso programa já está no ar com uma super sequência das 10 mais pedidas e mais tocadas da programação.
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0: Tá aí a oitava colocada de hoje, Elisa Vancini, Getsemane. Nona posição, Gisele Nascimento e Tuca Nascimento, Deus Ouviu. E o décimo lugar, ouvimos Carol Tauber, Isadora Pompeu e Maria Marçal. Os sonhos de Deus nessa linda releitura. Vamos para um breve intervalo. Daqui a pouco tem muito mais, tem muita coisa ainda pra rolar no nosso programa de hoje.
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3: 16:19.
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0: Estamos de volta com você na sua Rádio do Coração. Muito obrigado pela audiência, pela companhia. E agora aquele abraço todo especial para os aniversariantes desta quinta-feira, dia 27 de agosto. Parabéns. Que Deus multiplique os seus dias com saúde, paz e alegria. Que cada novo aniversário seja uma oportunidade para reconhecer o quanto o Senhor já fez e confiar no que ainda Ele fará. Tá bom? Pois bem, vamos de música. Mais uma super sequência especial aqui do nosso Top Gospel. Pra você.
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0: aí esta super sequência musical, Raíssa e Ravel, A Minha Lágrima, na quinta posição do Top Gospel. Sexto lugar ouvimos Gisele Nascimento, A Promessa. E a sétima colocação, Eliseu Alves, Me Ama. Vamos para mais um intervalo, daqui a pouquinho voltamos com mais canções, com mais sucessos pra você.
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7: 16:35.
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0: Muito bem, já estamos de volta com você nesta quinta-feira abençoada, reta final aí de mais um mês, né? Aproximando também o fim de semana e você não chegou até aqui por acaso. Olhe para trás e veja quantas situações que pareciam impossíveis, mas Deus abriu um caminho, não é? Por isso, não tenha medo do próximo passo, porque vivemos por fé e não pelo que vemos, é o que diz a palavra. A fé nos permite continuar mesmo quando os olhos ainda não conseguem enxergar a resposta. Tá bom? Vamos de música. Agora mais uma sequência musical do nosso Top Gospel. Na sequência tem aí o nosso versículo do dia para nossa meditação.
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0: Aí a terceira posição de hoje, Regis Danese, Tu És Tão Bom Pra Mim. Na quarta posição, Midian Lima, Desconheço Outro Senhor. Vamos agora para o nosso versículo do dia.
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2: No livro de 1 Reis, capítulo 18, versículo 37, está escrito: Responde-me, Senhor, responde-me, para que este povo conheça que tu és o Senhor Deus. Tá aí. Elias não titubeou, mas enfrentou a multidão dos profetas de Baal e Deus honrou. A resposta da oração foi notória a todos os que não acreditavam no poder de Deus. Quantas vezes nós vemos em situações difíceis de serem resolvidas e uma multidão tentando fazer com que percamos a nossa fé e buscamos outros recursos que não seja confiar no Senhor. Lembre-se de Elias. Elias estava só contra a multidão, mas contava com Deus. Quando clamou ao Senhor com o objetivo de revelar ao povo incrédulo a fidelidade do Deus de Israel, Deus o respondeu na hora. A resposta da tua oração tem um momento certo. Você não está só. Deus conhece a tua situação e a tua prova tem um objetivo: fazer conhecida a fidelidade do Senhor através da tua vida. Deus não te chamou para vergonha, mas para ser vitorioso. Esta é a palavra que deixo para você.
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4: 16:47.
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2: Muito bem, estamos de volta para a etapa final do nosso programa Top Gospel nesta super quinta-feira, né? O fim de semana está chegando, mas antes dele chegar, que tal terminar o dia com o coração em paz? Não leve para sua casa uma discussão que poderia ser resolvida com diálogo. Não leve para tua cama uma preocupação que pode ser colocada em oração. E não deixe para amanhã o eu te amo, que pode ser dito hoje. A vida passa muito rápido para adiarmos aquilo que realmente importa nas nossas vidas. Pense nisso. Vamos de música boa. Vamos conferir agora as duas primeiras colocadas do nosso Top Gospel de hoje.
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0: Daí a primeiríssima do nosso Top Gospel, Anderson Freire, Fiel no Pouco. Segunda colocação, ouvimos Isadora Pompeu, Ovelha em Treinamento. E estas foram as 10 músicas mais pedidas e mais tocadas da nossa programação de hoje. Muito obrigado por sua companhia, que Deus abençoe sua quinta-feira, sua família, e prepare um excelente fim de semana. Um grande abraço e até amanhã, se assim o nosso bom Deus o quiser. E não se esqueça, quem não ama não conhece a Deus, porque Deus é amor. Tchau.
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1: Dezessete horas e 2 minutos.
2: Amores, glória e paz, a glória de Deus para sua vida. Tá começando mais um Conexão Prize comigo, Aline Mota. Eu quero te lembrar que algo poderoso está por vir. Deus te vê, te conhece e escutou a sua oração. Sabe exatamente o que você precisa. Então, talvez o seu coração esteja apertado, cansado e está sobrecarregado. Mas Deus não te abandona, Ele te sustenta, Ele te guia e te renova. Então, ó, respira fundo e permita que Deus toque a sua alma. Vamos então começar mais um Conexão Prize. Avisa para todo mundo, Aline Mota já está no ar.

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4: Dezessete horas e 21 minutos.
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2: Já estamos de volta com a Ana Paula Aparecida, de Joinville, Santa Catarina, o seu Otávio Nascimento, de Palmas, também a Lívia Barros, de Montes Claros, e o Samuel Ribeiro, de Macapá. Ó, cada testemunho, cada pedido de oração, cada palavra de fé nos lembra que Deus trabalha em todos os lugares e em todos os corações. Então, não importa onde esteja, Deus está aí com você também. Vamos com mais na programação.

Isaías e o Senhor sentado em um alto e sublime trono. E os serafins clamavam uns para os outros, que eles diziam: Santo, Santo, Santo é o Senhor dos exércitos.

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2: Já estamos de volta e Deus nunca falha. Mesmo quando tudo parece parado na sua visão, Ele está trabalhando para você. Há processos que fortalecem e esperas que ensinam. Então confie mesmo sem entender o caminho, tá? A promessa não perdeu validade só porque demorou. O porquê de Deus é um preparo maior do que você imagina. A música continua com muita oração para Dona Maria Fernanda e para João Batista. Vamos com mais na programação.
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3: Essa história é muito linda. Uma certa vez Jesus curou 10 leprosos de uma vez. Mas sabe o que acontece? Só um voltou. Só um voltou para agradecer. Quantos são agradecidos?

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2: 7:56.
3: De volta com você, agora o nosso momento de oração está chegando. Senhor, entregamos esse momento em tuas mãos. Então, acalma todos que estão aflitos nesse momento. Visita os que estão precisando da sua visita. Coloque paz onde tem conflito e esperança onde há dor. Que a tua presença seja real, Senhor, e constante. Em nome de Jesus, amém. Vamos com mais na programação.

E assim eu finalizo mais o Conexão Prize. Espero que você tenha aproveitado bastante o nosso programa e cada palavra que foi dita. Eu tenho certeza que uma palavra aqui é pra você. O nosso muito obrigado e até a próxima. Tchau, tchau.

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0: 18:12.
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5: Oi, povo de Deus. Olá, meu irmão. Olá, minha irmã. E aí, tudo bem com você? Que bom que estamos juntos, porque eu tô chegando. Cheguei no clima da sua quinta-feira. Como está você, meu irmão? Tudo bem com você, minha irmã? Que bom que estamos juntos com mais um programa campeão em audiência, o Sertanejo Gospel. Eu tô chegando. Cheguei no clima desta abençoada quinta-feira, 27 de agosto, 2026. Abraçando, cumprimentando você em casa, no trabalho, no campo, nas estradas e rodovias, sítios e fazendas, criançada, meninada. Quão bom e suave é que os irmãos vivam em união. Eu sou Israel Ferreira, no Instagram, @ Israel Ferreira Locutor. Nosso programa também, além das ondas do rádio, pelo site, o aplicativo também da nossa emissora, pela Alexa, por todo o Brasil, com mais um programa campeão em audiência, o Sertanejo Gospel. Como está você? Tudo bem? Espero que sim. Bem-vindos. Faz contato imediato, me segue no Instagram, @ Israel Ferreira Locutor. Daqui a pouquinho, homenagem aos aniversariantes. E para começar bem, como sempre, vamos meditar na palavra de Deus. Clamam justos e o Senhor os escuta e os livra de todas as suas tribulações. Salmos 37:14. Há momentos em que o peso do mundo parece esmagar o peito, né, meu irmão? Onde as noites se arrastam em silêncio, atormentando, e a esperança parece uma chama bruxuleante. Nesses abismos de aflição, quando a alma clama por alívio, é tentador sentir-se isolado, esquecido na sombra. Mas o salmo que nós lemos nos tece uma promessa poderosa, um fio de ouro que atravessa a escuridão. Os justos clamam e o Senhor os ouve e os livra de todas as angústias. Você concorda comigo? Então diga amém. Quinta-feira está no ar o programa Sertanejo Gospel, que começa bem e muito bem esta edição com Cícero Oliveira, adorador.

0: Sofia e Brenda, se você pudesse ver. Também Angélica Porto, me diz você, pra começar bem a nossa programação dessa quinta-feira, o Chonado e Meio. Obrigado sua companhia. Intervalo, eu volto com mais músicas.
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2: Ô, Jadinha, tudo bem, Jadinha? Como é que tu tá, homem?
3: Uai, eu tô bom, facão.
2: Uai, hein? E o teu irmão mesmo, é que tá esse? Eu nunca mais vi ele.
3: Esse, senhor, vou te contar, senhor, ele tá dando trabalho demais. Que é isso? Mais outra vez, senhor, dando trabalho. Ele comprou um carro e pegou, senhor, e foi pra Goiânia. E outro sem a carta. E ele foi descer na Avenida Independência ali, senhor, e ele tinha uma blitz tão grande lá embaixo e parou ele. O policial chegou nele e falou assim: escuta, cadê a carta? Ele olhou e falou assim pra ele: ué, e eu por acaso fiquei de escrever pra você, seu guarda?
2: O paciente descobriu um lugar bom, mais bom pra pegar a capivara, homem de Deus. Olha, ontem ia eu e o pastor, mas quando na hora que nós foi sair, arrumar mais traia pra moto na caçar umas capivaras lá, o pastor lembrou que tinha culto. Rapaz de Deus, ele disse: não, amor, eu não posso matar o culto hoje, não. Não posso faltar o culto hoje, não. Hoje não tem jeito de faltar. Eu digo: e as capivaras, homem? Falou assim: não, deixa pro outro dia. Eu digo: ah, então vou só mesmo. Rapaz, eu entrei dentro da mata, dentro. Tô lá caçando. Aí, rapaz, aí, parceiro, tu não sabe o que aconteceu. Ele me contou pra mim que chegou lá num momento de fazer uma oração forte. Chegou assim, hora e disse: olha, minha vida tá toda atribulada, tá toda danada. Ela não era crente, não, desviada. Ela disse: olha, minha vida tá amarrada. Pastor, ore por mim. Pastor disse assim: então, fique-se de pé que eu vou orar. Botou a mão sobre a cabeça dela e tá lá orando. Todo enfermo, toda obra de macumba. A mulher começou a cair, homem, que ela começou que desmaiou, ele escutou o tiro. Tá, e foi, morreu o capivara.
1: Boa noite.
4: 18:25. 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
0: Já voltei, foi rapidinho. E aumenta o som aí do seu carro, no seu táxi, né? Motorista de aplicativo. E ouvi agora o som de Elias Eliseu. Reset, aperte o play.

0: meus amigos nas rodoviárias também acompanhando o programa nos guichês, lanchonetes, restaurantes. Ótima quinta-feira. Júnior Gardini, feliz demais. Gislaine Belena, espera. Que sequência. Uma melhor que a outra, hein? E é um prazer também saber que você escolheu nosso programa para ser a trilha sonora da sua quinta, que volta já com mais louvores.
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5: Boa noite.
6: 18:37.
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0: Que coisa boa é ter você por aqui e também ter a sua amizade nas minhas redes sociais, arroba Israel Ferreira Locutor. Dia 27 de agosto é o seu dia, é o seu aniversário, então parabéns pra você nessa data querida, muitas felicidades, muitos e muitos anos de vida, que o Senhor te abençoe, te dê santidade, muitos anos de vida, muitas felicidades, parabéns meu irmão, parabéns minha irmã. Hoje é o dia do corretor de imóvel, dia da limpeza urbana, dia do psicólogo, Dia Estadual do Rio Paranapanema, em São Paulo. É também feriado em Maceió, Americana e Matão, São Paulo, Canduí, no Paraná, Palestina e Mirador do Negrão, em Alagoas. Em sua homenagem, soprando velhinhas, tem Marcos Nunes. Não vou mais chorar.

0: Isaías Oliveira, não compensa. Michael Lima, João Vitor e Diego. Amor, e esse encontro com essa canção, você sabe, né? Sucesso garantido aqui no nosso Chonado e Meio, que volta pro bloco final de hoje.
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0: Facão, parece nós não dormir de jeito nenhum, só.
1: Ué, eu tô vendo mesmo, seus olhos estão meio inchados. Por que tu não dormiu, homem?
0: Rapaz, eu não sei da onde que saiu um rato comodão, rapaz, do tamanho de um gato. Começou a andar em cima da cabeceira da cama assim, a mulher gritou com aquele negócio. Aí ela começou a gritar, paciência, mata, mata, mata então, ai. E ela, você sabe que eu tenho medo de rato, né? E eu falei, eu não vou matar não. Ela, mata, mata, e começou a gritar, e eu peguei o rodo e subi em cima da cadeira. E o rato começou a subir também, eu subi em cima da mesa. E ela, mata, mata, mata. E nós morávamos num apartamento embaixo, e tinha uns vizinhos em cima, sabe? Aí os vizinhos começaram a escutar aquele barulheiro, pá, pá, e mata, mata. Aí a vizinha falou assim, nossa, meu bem, acorda, acorda. Ó, o vizinho lá embaixo tá querendo matar a mulher dele. E a minha mulher, mata então, mata, eu, pá, pá. Aí a vizinha falou assim, liga pra polícia, liga pra polícia. Aí

0: particular, não é que ele matou um rato.
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0: 18:50.
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2: E você tá por onde acompanhando o programa? Tá ouvindo de qual cidade ou estado? Faz contato aí com a gente também, através do nosso WhatsApp da emissora ou lá no meu Instagram. Tem lá meu contato, meu link de WhatsApp, enfim. Israel Ferreira, locutor. Esse bloco tem Lucélia Santos, calma.

0: Oliver, com Davi Lucato, Luz do Mundo. Vai fechar bem e muito bem a edição de hoje, com mais um Sertanejo Gospel, seu programa campeão em audiência. Obrigado, carinho, a sua companhia. Na sequência, mais um programa que vai abençoar a sua vida. E até amanhã, se Deus quiser, fica na graça e na paz do nosso Deus. Tchau.
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1: 19 horas em ponto. Direto dos estúdios da Empresa Brasil de Comunicação, em Brasília, vem aí a Voz do Brasil.
2: Em Brasília, 19 horas.
1: Está no ar a Voz do Brasil. As notícias do governo federal que movimentaram o país no dia de hoje.
3: Olá, boa noite.
2: Boa noite para você que nos acompanha em todo o país.
3: Quinta-feira, 27 de agosto de 2026.
2: Vamos aos destaques do dia.
3: Trabalho e renda.
2: Brasil chega a 103 milhões de pessoas ocupadas entre maio e julho.
3: IBGE revela ainda que taxa de desocupação recua e fica em 5,3% no período. Pablo Mundim.
4: O número de trabalhadores do setor privado com carteira assinada chegou a 39 milhões e 400 mil.
2: Atenção, estudante.
3: Prazo para renegociar dívidas do FIES termina segunda-feira, 31 de agosto. Thaísa Vitória.
5: A iniciativa oferece condições especiais para renegociar contratos firmados até 2017.
2: El Niño deve ganhar força na região norte a partir de setembro.
3: Menos chuvas e temperaturas mais altas podem afetar o abastecimento de água e a navegabilidade dos rios.
2: Estados e municípios são orientados sobre medidas de preparação e resposta ao efeito climático.
3: O cenário também aumenta o risco de incêndios florestais. Luana Karen.
6: Tanto nas cidades quanto no campo, a prevenção é a melhor forma de evitar grandes incêndios.
2: Hoje, na apresentação da Voz do Brasil, Luciana Vasconcelos e Luciano Seixas.
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2: 1 milhão de pessoas conseguiram uma vaga no mercado de trabalho nos meses de maio, junho e julho de 2026.
3: A construção civil foi o setor que mais abriu vagas de trabalho, segundo dados da Pesquisa Nacional por Amostra de Domicílios, divulgada hoje pelo IBGE.
2: A taxa de desocupação ficou em 5,3% no trimestre encerrado em julho e caiu 0,5 ponto percentual frente ao trimestre terminado em abril.
4: O número de pessoas ocupadas chegou a 103 milhões e 300 mil trabalhadores, 1 milhão a mais do que no trimestre anterior. Na comparação anual, foram quase 900 mil pessoas a mais trabalhando. A população desocupada caiu para 5 milhões e 800 mil pessoas, uma redução de 503 mil em relação ao trimestre anterior. A queda foi de 0,5 ponto percentual. Segundo o analista do IBGE, William Cattruell, a taxa de subutilização da força de trabalho ficou em 13%.
7: As pessoas fora da força de trabalho diminuiu e também o contingente de pessoas desalentadas, ou seja, aquelas que desistiram de procurar algum emprego, ou se achavam muito velhas, ou se achavam muito jovens, ou por acharem que não há uma ocupação na região próxima. Isso vem diminuindo e foi o que aconteceu nesse trimestre mais uma vez.
4: O número de trabalhadores do setor privado com carteira assinada chegou a 39 milhões e 400 mil. O rendimento médio real do trabalhador ficou em R$ 3.762. Reportagem Pablo Mundim.
3: Indústria farmacêutica, médica, de fertilizantes, biocombustíveis.
2: Áreas de cooperação entre Brasil e Índia.
3: É o que prevê um documento assinado hoje entre os dois países.
8: O documento assinado nesta quinta-feira pela Agência Brasileira de Promoção de Exportações e Investimentos, a APEX, e a Confederação da Indústria Indiana, prevê um intercâmbio de informações sobre os mercados dos dois países, o compartilhamento de boas práticas, a promoção de feiras e o incentivo à internacionalização de pequenas e médias empresas, além de promover projetos conjuntos de atração de investimentos e facilitação de negócios entre Brasil e Índia. O ministro do Desenvolvimento, Indústria, Comércio e Serviços, Márcio Elias Rosa, diz que há interesses comuns em setores estratégicos.
9: É o caso do setor farmacêutico, é o caso de bioenergia, de biocombustíveis, é o caso de fertilizantes.
8: A Índia é atualmente o 10º principal destino destino das exportações brasileiras, enquanto o Brasil é o 26º maior fornecedor do mercado indiano. No ano passado, as exportações brasileiras para a Índia somaram quase 7 bilhões de dólares. O petróleo bruto aparece como principal produto vendido pelo Brasil ao país asiático. Reportagem Gabriela Noronha.
2: Estudantes universitários, fiquem de olho na data.
3: Termina segunda-feira o prazo para renegociar dívidas do FIES, o Fundo de Financiamento Estudantil.
2: Podem participar aqueles que firmaram contrato até 2017.
5: Estudantes com dívidas nos contratos do FIES, o Fundo de Financiamento Estudantil, tem até segunda-feira, 31 de agosto, para pedir a renegociação. A iniciativa oferece condições especiais para renegociar contratos firmados até 2017 e que já estavam na fase de pagamento em maio deste ano. Podem participar estudantes em dia ou com parcelas em atraso, inclusive aqueles com restrição no nome. Após a formalização da renegociação e o pagamento da parcela de entrada, ocorre a retirada do nome do estudante e dos fiadores desses cadastros, quando aplicável. Os descontos e as opções de parcelamento mudam conforme a situação de cada dívida e o perfil do estudante. A renegociação pelo Desenrola FIES deve ser realizada junto ao Banco do Brasil ou a Caixa Econômica Federal. A solicitação pode ser feita pelos canais digitais das instituições financeiras ou presencialmente nas agências. Mais informações estão disponíveis no site do Ministério da Educação, em gov.br/mec. Thaisa Vitória para a Voz do Brasil.
3: A partir de setembro, o fenômeno do El Niño deve atingir o país de forma mais intensa, segundo especialistas que trabalham na previsão de eventos climáticos.
2: Para a região norte, são previstos períodos de chuvas abaixo da média e temperaturas acima da média.
3: Isso pode trazer impactos na disponibilidade de água, dificultar a navegabilidade dos rios e o acesso a comunidades, além do aumento do risco de incêndios.
2: Para discutir medidas de preparação diante desse cenário, gestores da região norte estiveram reunidos hoje com representantes do governo.
3: A ideia é orientar estados e municípios sobre o planejamento de ações e o acesso a recursos federais.
10: A previsão é que o El Niño se apresente ainda mais forte neste ano, com consequências mais graves entre os meses de setembro e novembro. No norte e nordeste, a previsão é de seca. Em reunião com jornalistas, a ministra do Meio Ambiente e Mudança do Clima em exercício, Ana Flávia Franco, disse que a preocupação é com os incêndios, principalmente na região amazônica.
11: Identificamos vários focos de queimadas, especialmente na região norte, e deve se intensificar entre os meses de setembro e novembro. É uma região extremamente vulnerável e é uma região que significa para o equilíbrio climático do planeta. E nesse sentido, merece ter uma atenção bastante especial.
10: Entre as medidas previstas diante dos possíveis impactos do El Niño e das mudanças climáticas, estão ações relacionadas à segurança hídrica, ao abastecimento de energia elétrica e à prevenção de desastres em áreas urbanas. A ministra da Casa Civil, Miriam Belchior, destacou a importância da atuação integrada entre os entes federativos.
11: Não conseguimos sozinhos de Brasília resolver todas as questões e identificar todos os problemas. Por isso, é importante que os municípios desenvolvam planos de contingência, mapeamento das áreas de risco, também para a gente poder emitir os alertas e mobilizar as equipes locais de defesa civil. Em relação aos recursos hídricos, a priorização de quais são os usos essenciais se tiver a escassez.
10: Também são previstas medidas de monitoramento relacionadas ao abastecimento de combustíveis e alimentos, a atuação da Força Nacional do SUS e a criação de salas de situação para o acompanhamento de temas como incêndios, saúde, estiagem e energia. Reportagem Márcia Fernandes.
2: E a população pode ajudar a prevenir incêndios em áreas urbanas e remotas.
3: Vamos saber na reportagem quais cuidados devem ser tomados para evitar que o fogo se alastre nessa época.
5: Escassez de chuva, vegetação seca e temperatura.
12: temperaturas altas, a combinação ideal para o surgimento de incêndios. Tanto nas cidades quanto no campo, o período exige cautela da população. Entre as recomendações do Corpo de Bombeiros está não atear fogo em terrenos como forma de limpeza do ambiente, não colocar fogo em restos de poda, entulho ou lixo, não jogar restos de cigarro acesos nas vias públicas e não soltar fogos de artifício ou fazer fogueiras próximo a locais com vegetação seca. O capitão Jean Charles, porta-voz da Operação Verde Vivo do Corpo de Bombeiros do Distrito Federal, destaca que a prevenção é a melhor forma de evitar grandes incêndios.
13: Na prevenção, a gente inclui a vigilância. Se houver alguém cometendo um incêndio, iniciando um incêndio, ou com suspeita, que a pessoa possa fazer a denúncia. Use os canais da cidade, segurança de cada cidade, os números de telefone da polícia, corpo de bombeiros, e faça a denúncia. Porque se cada um fizer a sua parte prevenindo e denunciando aqueles que tiverem com comportamento errado nesse sentido, todos vamos ganhar.
12: Com a possibilidade de intensificação do El Niño nos próximos meses, os cuidados devem ser reforçados. A perspectiva é de aumento do risco de incêndios florestais, especialmente na Amazônia, no Cerrado e na Caatinga. Nas áreas rurais, o uso do fogo para manejo do solo deve ter autorização dos órgãos ambientais do município ou do estado. Também é possível fazer a queima prescrita em ambientes naturais para evitar a propagação de incêndios florestais. Esse tipo de queima também só pode ser feita com orientação e autorização dos órgãos ambientais. Ao primeiro sinal de incêndio, a recomendação é ligar para o Corpo de Bombeiros no 193. Reportagem Luana Karen.
2: O trabalho de restauração do Cerrado, desenvolvido pela iniciativa Araticum, ganhou reconhecimento internacional.
3: O projeto foi escolhido pela Organização das Nações Unidas como uma das iniciativas de referência de restauração mundial.
14: A Araticum foi criada em 2020 para promover a restauração do Cerrado, o segundo bioma do Brasil que abrange mais de 2 milhões de quilômetros quadrados do território nacional e já perdeu mais de 50% de sua vegetação nativa. A iniciativa reúne diferentes setores e busca integrar a ciência aos conhecimentos de povos indígenas, comunidades tradicionais e agricultores familiares para ações relacionadas à conservação da água, do clima e da sociobiodiversidade. Daniel Vieira, pesquisador da Embrapa Recursos Genéticos, fala sobre o trabalho que é desenvolvido.
15: Conservar o cerrado de pé, passando por recuperar o cerrado da melhor maneira possível, tentar trazer o cerrado de volta, passa por uma agricultura sustentável dentro das áreas de agricultura e pastagem no cerrado, e conservação do solo.
14: O reconhecimento da iniciativa Araticum Restauração do Cerrado Brasileiro como uma das iniciativas de referência da restauração mundial pela Organização das Nações Unidas aconteceu nesta quarta-feira durante a 17ª sessão da Conferência das Partes da Convenção das Nações Unidas de Combate à Desertificação na Mongólia. Para a Embrapa Recursos Genéticos e Biotecnologia, responsável pela rede, o reconhecimento internacional demonstra que a ciência brasileira está alinhada aos compromissos nacionais e os esforços coletivos de restauração para produzir soluções voltadas ao enfrentamento da crise climática e da perda de sociobiodiversidade. Reportagem Luciana Colares de Holanda.
2: Estão abertas até o dia 10 de setembro as inscrições para a terceira edição do Prêmio Mulheres e Ciência.
3: A iniciativa dá visibilidade às contribuições de pesquisadoras brasileiras para o desenvolvimento científico e tecnológico do país.
2: Acompanhe na reportagem de Graziele Bezerra.
16: A engenheira agrônoma Maria Ângela Hungria começou a se interessar por ciência ainda na infância, incentivada pela avó, que transformava as brincadeiras de criança em experiências.
17: Ela lia comigo, ela fazia experiências no fundo do quintal, garota, ela viu que eu tinha esse interesse. Eu decidi aquele dia que ia ser uma microbiologista.
16: Hoje, ela atua como pesquisadora na Embrapa Soja e se tornou uma das referências mundiais em biotecnologia do solo. Maria Ângela foi uma das vencedoras na primeira edição do Prêmio Mulheres e Ciência, promovido pelo Conselho Nacional de Desenvolvimento Científico e Tecnológico, CNPq. O trabalho mostrava o uso de biológicos na agricultura, como bactérias e fungos benéficos, em substituição aos fertilizantes químicos.
17: E eu realmente passei toda a minha vida tentando provar e desenvolver pesquisas para fazer os biológicos viáveis para uma agricultura altamente produtiva, mais sustentável. No Brasil, a gente quer ser cientista é muito difícil, sabe? O que a gente tem que vencer as barreiras para fazer ciência é muito difícil.
16: O Prêmio Mulheres e Ciência valoriza a produção científica feminina e incentiva ambientes acadêmicos e científicos mais inclusivos. A diretora de Cooperação Institucional Internacional e Inovação do CNPq, Dalila Andrade Oliveira, explica as quatro categorias de premiação.
18: Incentivo hoje são as jovens estudantes de ensino médio, que a gente já tem de começar a despertar quando ainda nem fizeram opção pela carreira acadêmica. Na categoria estímulo, são pesquisadoras que já estão inseridas no campo científico e que a gente espera que o prêmio dê a elas maior visibilidade. E a terceira faixa individual é a faixa da trajetória. O que esse prêmio faz é reconhecer essa trajetória. E aí a quarta faixa premia as universidades que adotam políticas de valorização da equidade de gênero.
16: As inscrições do prêmio estão abertas até 10 de setembro em gov.br/CNPq. Reportagem Graziele Bezerra.
3: E vamos continuar falando de oportunidades na área de pesquisa e ciência.
2: Estão abertas as inscrições para dois editais que financiam pesquisas aplicadas ao setor produtivo, entre elas a área de inteligência artificial.
3: O primeiro edital oferece bolsas para graduandos em parceria com a iniciativa privada, instituições de governo e entidades do terceiro setor.
2: Já o segundo é o programa Recursos Humanos em Áreas Estratégicas, Pesquisador na Empresa.
19: O primeiro edital do CNPq, em parceria com a CAPES, faz parte do Programa de Mestrado e Doutorado para Inovação 2026. A iniciativa oferece bolsas para graduandos. O objetivo é estimular a realização de pesquisas de mestrado e doutorado em universidades brasileiras, em parceria com a iniciativa privada, instituições de governo e entidades do terceiro setor. A diretora de Cooperação Institucional Internacional e Inovação do CNPq, Dalila Andrade Oliveira, falou sobre o programa.
20: O objetivo mesmo dessa chamada é desenvolver inovação lá na ponta. Então, o que a gente quer, na realidade, é colada numa agenda de inovação para o país, que tem muito a ver com o que a gente está buscando aí em termos de elevar a capacidade inovadora do país.
19: Já o segundo edital é para o programa Recursos Humanos em Áreas Estratégicas, Pesquisador na Empresa. Este ano será direcionado especialmente para a área de inteligência artificial. É o que explica a diretora de Cooperação Institucional Internacional e Inovação do CNPq, Dalila Andrade Oliveira.
20: São 50 milhões de reais para financiar pesquisas em inteligência artificial em empresas inovadoras, startups.
19: Márcia Mortari é professora e pesquisadora da Universidade de Brasília, UNB, e já participou do Programa de Recursos Humanos.
21: Acho que isso que é a grande vantagem, né? Você fixar pessoas altamente qualificadas para estar trabalhando na empresa.
19: Os interessados em participar do Programa Recursos Humanos em Áreas Estratégicas Pesquisador na Empresa têm até o dia 9 de outubro para enviar a proposta para o CNPq. Já o prazo para o envio das propostas do Programa de Mestrado e Doutorado para Inovação é 11 de dezembro. O endereço é gov.br/CNPq. Reportagem Alisson Machado.
3: E hoje tem estreia aqui na Voz do Brasil com o quadro Ciência na Prática.
2: Toda semana vamos mostrar como a ciência impacta diretamente a vida da população num bate-papo direto e descomplicado.
3: Hoje vamos falar de algo que parece coisa de filme: a pele da tilápia sendo usada no tratamento de ferimentos e queimaduras.
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0: Pesquisa 100% brasileira está inovando o campo da tecnologia médica para o tratamento de feridas e queimaduras graves.
1: Eu sou Edmar Maciel Lima Júnior, médico, cirurgião plástico, coordenador geral da pesquisa da pele e da tilápia na Universidade Federal de Ceará. O grupo da gente viu que até hoje no Brasil não havia nenhuma pele animal registrada na Anvisa, que a tilápia é o peixe mais consumido no Brasil e o segundo maior do mundo. Além de ser um animal de água doce, tem menos risco de transmissão de doença, e a pele é um produto de descarte da piscicultura que contamina o meio ambiente. E aí, quando iniciamos os estudos, detectou-se que a pele da tilápia tem uma proteína importantíssima na cicatrização, e esse foi o start para todo o início e desenvolvimento da pesquisa.
0: O que antes era descartado no manejo de peixes, hoje virou um recurso inovador para cuidados médicos que tem despertado interesse até de instituições internacionais.
1: São 406 pesquisadores, 23 coordenadores de área. Hoje nós temos 48 artigos publicados no Brasil e fora. Ganhamos 27 prêmios em primeiro lugar e temos instituições tanto no Ceará como no Brasil e no mundo, haja visto como temos o Butantan, a Fiocruz, a própria NASA já fez parceria de pesquisa com a gente.
0: Acompanhe a pesquisa na página da Universidade Federal do Ceará. E esse foi o Ciência na Prática, com produção de Warby Calil e edição de Edinaldo Júnior. E nosso encontro com o Saber Científico volta na próxima semana. Até lá!
2: Você sabe o que são bioinsumos? São produtos de origem biológica que podem ser usados na agricultura para ajudar no controle de pragas, na nutrição das plantas e na melhoria do solo.
3: E para incentivar esse tipo de prática na agricultura familiar, o Banco Nacional de Desenvolvimento Econômico e Social vai apoiar a produção mais sustentável.
2: Interessados podem se inscrever até 31 de agosto.
22: Por meio de uma chamada de projetos, o BNDES, Banco Nacional de Desenvolvimento Econômico e Social, vai disponibilizar 40 milhões de reais para apoiar a produção de bioinsumos por cooperativas e associações de agricultores familiares. Os recursos poderão ser destinados à implantação ou estruturação de unidades de produção industriais ou semi-industriais de bioinsumos para uso próprio, utilizando processos de biotecnologia. O objetivo da iniciativa é estimular a produção de insumos de origem biológica para uso próprio pela agricultura familiar na produção de alimentos saudáveis, como explica a gerente do Departamento de Inclusão Produtiva e Educação do BNDES, Raquel Zanon.
23: Os bioinsumos, eles podem ser, por exemplo, micro-organismos, predadores naturais de pragas e de extratos vegetais que contribuem para o crescimento e para a saúde dos sistemas agrícolas. O seu uso está associado a práticas agrícolas mais sustentáveis e à segurança alimentar.
22: Mais informações sobre a chamada de projetos estão disponíveis no site bnds.gov.br/bioinsumos. Reportagem André de Barros Lima.
3: Profissionais da segurança pública poderão participar em setembro do Dia C da Capacitação de Gênero.
2: A formação vai abordar temas como atendimento humanizado, sem revitimização, medidas protetivas de urgência e avaliação de risco em casos de mulheres vítimas de violência.
3: O curso será realizado no dia 2 de setembro de forma presencial nas 27 capitais do país.
2: A coordenadora-geral de Garantia de Direitos e Acesso à Justiça do Ministério das Mulheres, Ana Maria Martins, detalha a capacitação.
24: Essa formação foi pensada para todos os profissionais da segurança pública, corpo de bombeiros, policiais civis, militares, as perícias, e a ideia é que a gente consiga incorporar justamente a perspectiva de gênero, a sensibilização desses profissionais da segurança pública no atendimento às mulheres em situação de violência.
3: As inscrições encerram no dia 28 de agosto e podem ser feitas pelos sites gov.br/MJ ou então gov.br/mulheres.
2: Empresas e representantes do setor de inovação podem participar da escuta de mercado sobre o projeto Nuvem Brasileira.
3: A audiência pública virtual ocorre no dia 3 de setembro, às 10 horas da manhã.
2: O projeto prevê uma solução nacional para armazenamento e processamento seguro de dados da administração pública, com infraestrutura e gestão brasileira.
3: As contribuições do setor podem ajudar a definir alternativas técnicas e contratuais para a implantação da Nuvem Brasileira.
2: Para participar e para obter mais informações, acesse abdi.com.br/nuvem brasileira.
3: E essas foram notícias do governo federal.
2: Uma realização da Secretaria de Comunicação Social da Presidência da República.
3: Fique agora com as notícias do Poder Judiciário e do Congresso Nacional. Boa noite.
2: Boa noite para você e até amanhã.
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7: Jornada do CNJ destaca prevenção após 20 anos da Lei Maria da Penha.
8: TSE e Google fecham parceria para ampliar proteção contra uso indevido de IA nas eleições.
7: Para o STJ, concordância expressa de proprietária autoriza cobrança de taxas por condomínio irregular.
8: Boa noite, eu sou o Arthur Filho.
7: E eu sou Walter Lima.
8: Supremo Tribunal Federal toma julgamento de ação sobre o acesso de autoridades a registros de conexão de usuários da internet.
7: O caso trata de regras de acesso a dados de IP de usuários. O endereço de IP é um número que identifica a conexão usada por um dispositivo para acessar a internet.
8: Jornada do CNJ destaca a prevenção após 20 anos da Lei Maria da Penha.
7: O evento é promovido desde a vigência da Lei Pablo Lemos.
9: O Fórum Nacional de Enfrentamento à Violência contra a Mulher foi aberto hoje em Campo Grande, Mato Grosso do Sul. Um dos pontos discutidos é saber qual é a razão da violência contra a mulher. Ao fim da jornada de 2 dias, o Conselho Nacional de Justiça vai fazer um documento estratégico com propostas concretas para o aprimoramento da política judiciária nacional de enfrentamento à violência contra as mulheres.
8: A Associação de Moradores em Parcelamentos Irregulares pode cobrar taxas condominiais quando proprietários concordarem expressamente por escrito com a obrigação.
7: Essa conclusão é do Superior Tribunal de Justiça, o STJ. Fátima Uchoa.
25: Um condomínio constituído em parcelamento irregular no Distrito Federal ajuizou ação de cobrança contra uma condômina para receber o pagamento de cotas referentes a cerca de 5 anos. Ao reformar a sentença, o Tribunal de Justiça do DF entendeu que a cobrança era válida diante da assinatura da proprietária do imóvel concordando com as taxas. E a terceira turma do STJ manteve o entendimento, avaliando que o consentimento voluntário torna legítima a exigência das contribuições e afasta a aplicação de precedentes do Supremo Tribunal Federal e do próprio STJ, os quais proíbem a cobrança de taxas de pessoas que não aderiram à associação. O relator foi o ministro Vilas Boas Cueva.
8: O Emprega Lab foi instalado em Mato Grosso do Sul nesta quinta-feira.
7: A iniciativa é um dos pilares da pena justa e emprega do Conselho Nacional de Justiça, Rocine Gomes.
26: O Mato Grosso do Sul se tornou o 10º estado brasileiro a instalar o Emprega Lab. O lançamento foi no Tribunal Regional do Trabalho da 24ª Região, em Campo Grande. O objetivo é capacitar profissionalmente pessoas que estão passando por privação de liberdade ou que deixaram o sistema prisional. O evento contou com autoridades e uma exposição de artesanato produzido por custodiados. Até o fim de setembro, a expectativa é lançar o Emprega Lab no Acre, no Espírito Santo, no Paraná e em Rondônia.
8: TSE e Google fecham parceria para ampliar proteção contra uso indevido de IA nas eleições.
7: Nesta quarta-feira, em Brasília, foi lançada uma campanha para incentivar candidatas e candidatos das eleições gerais de 2026 a utilizarem a ferramenta de detecção por semelhanças. Guilherme Firmino tem mais informações.
27: Desenvolvida pelo YouTube, a tecnologia é capaz de identificar conteúdos gerados por inteligência artificial que reproduzem imagens de uma pessoa. A ferramenta permitirá que os próprios candidatos acompanhem a utilização de sua imagem no ambiente digital, podendo identificar, analisar e, se houver uso indevido de imagem, solicitar remoção do conteúdo. O presidente do TSE destacou que a parceria representa um esforço conjunto para preservar direitos fundamentais no ambiente digital e fortalecer a confiança no processo eleitoral.
8: Justiça condena o estado do Maranhão a recuperar casarão histórico no centro da capital, em São Luís.
5: Decisão atende a pedidos do Ministério Público Federal, Sabrine Menezes.
10: Com a decisão, o estado do Maranhão tem até 3 meses para apresentar ao IPHAN e executar um projeto de obras emergenciais para eliminar os riscos estruturais e conter a deterioração da fachada e da cobertura do casarão, localizado na Rua Portugal. Já o projeto de recuperação integral deve ser executado em até 6 meses. Além disso, o estado deve manter a vigilância patrimonial contínua do imóvel, para evitar invasões, ocupações irregulares e novos danos. Em caso de descumprimento das obrigações, a multa é de R$ 1.000 por dia.
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8: A você, uma boa noite.
5: E até amanhã.
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1: Eu sou Paula Groba.
2: E eu sou Humberto Pinheiro.
1: E estes são os destaques de hoje do Jornal do Senado, que começa agora.
2: O Congresso antecipa a comissão mista para analisar fim da chamada taxa das blusinhas.
1: Fies pode ter desconto maior para médicos que trabalham em áreas sem atendimento.
2: Pesquisa data Senado. Brasileiras sofrem violência, mas não se reconhecem como vítimas.
1: Boa noite.
2: Boa noite.
1: Para atrair médicos para regiões onde faltam profissionais, um projeto em análise no Senado propõe aumentar o desconto na dívida do Fies a quem trabalhar nessas áreas.
2: A ideia é transformar o abatimento da dívida em um incentivo para levar mais médicos aos locais onde a população mais precisa de atendimento pelo SUS. Quem traz os detalhes é a repórter Patrícia Oliveira.
3: Mais de 60% dos médicos do país estão concentrados em 48 municípios e em capitais com mais de 500 mil habitantes, deixando outras áreas, especialmente na região norte, com escassez de profissionais. Um projeto do senador Dr. Irã, do Progressistas de Roraima, propõe que médicos formados com financiamento do Fies descontem até metade do valor da parcela mensal da dívida quando trabalharem na rede pública em áreas com falta e dificuldade de reposição ou retenção desses profissionais, consideradas prioritárias pelo Ministério da Saúde. Hoje, o Fies já permite abatimento da dívida para médicos que atuam por pelo menos um ano em equipes de saúde da família e em outros grupos específicos que atendem essas regiões. O projeto amplia o benefício para todos os médicos, inclusive especialistas, que trabalharem nos serviços públicos dessas localidades. Para o senador, a proposta, que está pronta para votação na Comissão de Assuntos Sociais, pode reduzir a dívida dos profissionais e levar médicos para onde eles são mais necessários.
4: Damos um alívio grande ao jovem médico que muitas vezes sai da faculdade com uma dívida enorme e, ao mesmo tempo, levamos mais profissionais às estruturas hospitalares, às UBSs, enfim, a todas as estruturas de atendimento do nosso gigante SUS, reforçando o acesso às pessoas que mais precisam nos rincões desse país.
3: Se for aprovado na Comissão de Assuntos Sociais, o projeto ainda será analisado pela Comissão de Assuntos Econômicos.
1: E a Comissão de Direitos Humanos vai criar um grupo de trabalho sobre a suspensão pela Anvisa de um remédio para a distrofia de Duchenne.
2: Essa distrofia muscular é uma doença genética rara e progressiva que causa perda de força dos músculos. A reportagem é de Márcio Maturana.
5: A Comissão de Direitos Humanos fez uma audiência pública com especialistas e famílias de pacientes para debater a situação regulatória do medicamento. Débora Racelli, mãe do paciente Raul, de 6 anos, disse que o Elevides é a esperança das famílias.
6: Aproximadamente no Brasil, temos 15 meninos medicados, como já foi falado. 1.200 meninos no mundo receberam o tratamento através de estudos e via comercial. Eles estão bem, eles estão crescendo, eles estão vivendo, eles estão indo para a escola, eles estão indo brincar. Pode não ter os melhores ganhos no gráfico, mas a doença parou, a doença estabilizou, a doença está dando respiro para que eles sejam crianças.
5: O diretor da Anvisa, Daniel Pereira, explicou que a decisão da agência não é definitiva.
7: Não há decisão imutável por parte da agência. As decisões da agência, elas são feitas conforme os dados que a gente tem no momento, conforme os dados que a gente recebe, conforme os dados que a gente consegue, né, avaliar.
5: O medicamento é aplicado em dose única e os pacientes são acompanhados com relatórios periódicos. O laudo definitivo sobre a eficácia do remédio deve ser concluído em 2031. A senadora Damaris Alves, do Republicanos do Distrito Federal, que é presidente da Comissão de Direitos Humanos e coordenou o debate, anunciou que vai criar um grupo de trabalho para buscar uma solução no caso do medicamento Elevides.
1: A comissão mista que analisa a medida provisória que zera o imposto de importação sobre compras de até $50 em plataformas virtuais se reúne amanhã para eleger o presidente. Conhecida como taxa das blusinhas, a MP também autoriza o ministro da Fazenda a alterar as alíquotas do imposto de importação sobre remessas postais internacionais. Para compras de até $50, a alíquota poderá ser reduzida a zero. Já para remessas de até $3.000, poderá chegar a 30%.
2: O deputado Reginaldo Lopes, do PT de Minas Gerais, foi indicado pelo presidente da Câmara, Hugo Mota, para presidir a comissão. A indicação do relator caberá ao Senado. O parlamentar defendeu a aprovação rápida da MP, que perde a validade no dia 8 de setembro.
8: Nós vamos debater e fazer um grande diálogo com todos os setores econômicos da indústria brasileira, com os parlamentares, senadores, e vamos sim defender a aprovação imediata deste direito do povo brasileiro de poder ter isenção nas suas compras internacionais até $50.
1: A violência contra a mulher ainda é uma realidade no Brasil e muitas brasileiras não reconhecem como violência situações de agressão que vivenciam no dia a dia.
2: Os dados estaduais da mais recente pesquisa nacional do Data Senado revelam diferenças na percepção da violência de gênero entre os estados e mostram como essa falta de reconhecimento pode dificultar a denúncia e a busca por ajuda. A reportagem é de Raíssa Abreu.
9: A distância entre a violência vivida e a declarada é uma das principais conclusões da pesquisa. Em Alagoas, 36% das mulheres relataram situações de violência sem identificá-las como violência doméstica ou familiar. No Paraná e em São Paulo, esse índice foi de 25%. O presidente do Senado, Davi Alcolumbre, disse em nota que divulgar dados por estado ajuda a entender o problema em profundidade e aumenta a chance de combatê-lo. O coordenador do Data Senado, José Henrique Varanda, disse que o objetivo não é criar um ranking entre os estados.
10: O detalhamento estadual é muito mais importante não para criar um ranking, mas para identificar as necessidades de cada localidade. A gente olha para esses números, a gente vê que ainda estamos assim, muito aquém da realidade.
9: A 11ª edição da Pesquisa Nacional de Violência contra a Mulher ouviu 21.641 mulheres nos 27 estados e no Distrito Federal. A pesquisa é uma parceria do Data Senado com o Observatório da Mulher contra a Violência.
11: Eleições 2026.
1: O programa Seu Voto Importa, da Justiça Eleitoral, vai oferecer transporte a eleitores com mobilidade reduzida.
2: A solicitação deve ser feita até 14 de setembro, 20 dias antes da data da eleição. Repórter Pedro Pincer.
12: Eleitoras e eleitores que necessitarem de apoio para se deslocarem até seus locais de votação nas eleições de 2026, contarão com um serviço de transporte individual gratuito. O programa Seu Voto Importa, do Tribunal Superior Eleitoral, busca reduzir as barreiras físicas ao exercício do voto e promover a inclusão de grupos historicamente vulnerabilizados. E foi inspirado em experiências desenvolvidas por tribunais regionais como o de Pernambuco. Assessor de planejamento do órgão, Acácio Leite, explicou como o Seu Voto Importa funciona na prática.
13: Então nós transportamos eleitores com deficiência visual, deficiência auditiva, paralisia cerebral, síndrome de Down, autismo, deficiência física, todos os tipos de deficiência nós atendemos. No dia das eleições, vai buscar esse eleitor em casa, leva ele para votar até o local de votação e traz ele de volta até a casa dele com toda a segurança e com um apoio técnico bem interessante.
12: A solicitação pode ser apresentada pelo próprio eleitor ou, quando necessário, por seus representantes legais ou de apoio. O pedido pode ser feito presencialmente, diretamente no cartório eleitoral da zona correspondente ou por canais remotos e eletrônicos até 14 de setembro.
1: E amanhã, sexta-feira, começa o horário eleitoral gratuito das eleições 2026. As emissoras de rádio e TV devem destinar tempo para que os candidatos e candidatas divulguem as propostas de campanha para os cargos de presidente da República, deputado federal, governador, senador e deputado estadual ou distrital, no caso do Distrito Federal.
2: A propaganda eleitoral gratuita será veiculada de segunda a sábado com 50 minutos diários em rede, divididos dois blocos de 25 minutos no rádio e na TV. Além disso, 70 minutos serão destinados a inserções de 30 e 60 segundos distribuídas ao longo do dia. O horário eleitoral deve ocorrer até o dia 1º de outubro, 3 dias antes da realização do primeiro turno. Eleitoral deve ocorrer até o dia 1º de outubro, 3 dias antes da realização do primeiro turno.

0: relacionada ao trabalho.
1: Avança a proposta que permite a instalação de faróis auxiliares em caminhões.
2: Boa noite. Uma comissão da Câmara aprovou a instalação de faróis auxiliares em caminhões. A repórter Maria Neves explica por que a medida foi considerada necessária.
3: A Comissão de Viação e Transportes da Câmara dos Deputados aprovou o projeto do deputado Rodrigo Dazaelli, do PL do Mato Grosso, que permite a instalação de faróis auxiliares em caminhões que circulam em áreas privadas. Pelo texto, veículos de transporte de carga utilizados em atividades agropecuárias, florestais, industriais e logísticas poderão ter luzes adicionais, desde que elas possam ser desligadas manualmente para circular em vias públicas. Na opinião do relator, deputado Zé Trovão, do PL de Santa Catarina, a mudança evita que os motoristas sejam punidos simplesmente por terem o equipamento no caminhão. Ele também defende que a iluminação adicional vai tornar a direção de caminhões mais segura.
4: Nós temos hoje muitos veículos que transitam em propriedades rurais, em áreas que são 500, 600, até 1000 quilômetros ou mais, em estradas precárias, estradas de chão. E essas estradas, elas não têm iluminação de nenhum tipo. Às vezes o cara está transitando, quando ele está em cima de um animal, de um boi, de um cavalo ou de um animal silvestre e acaba acontecendo um acidente. Se ele tem as lâmpadas auxiliares, ele consegue ter um foco maior, mais longe desses animais, essas estradas.
3: Pelo texto aprovado, o condutor que trafegar por via pública com a iluminação auxiliar ligada incorrerá infração grave a ser punida com multa e retenção do veículo para regularização. Uma pesquisa realizada pela Fundação Instituto de Pesquisas Econômicas e a Secretaria Nacional de Trânsito apontou que caminhões e ônibus respondem por aproximadamente 4% dos veículos em circulação no país. Isso corresponde a cerca de 4 milhões e 900 mil veículos. A proposta que permite a instalação de faróis auxiliares em caminhões ainda será analisada pela Comissão de Constituição e Justiça. Da Rádio Câmara de Brasília, Maria Neves.
5: Transportes.
1: Júlio Arco Verde, do PP do Piauí, apoia a proposta que muda as regras de cobrança do IPVA. O texto estabelece a alíquota máxima de 1% sobre o valor venal dos veículos e determina que os estados possam conceder descontos para modelos menos poluentes.
2: A proposta considera exclusivamente o peso de fábrica do veículo, em vez do valor de mercado para o cálculo do IPVA. Júlio Arco Verde acredita que a medida torna a cobrança do imposto mais justa e alinhada a modelos adotados em outros países.
5: Consumidor.
1: Embalagens de produtos industrializados não poderão exibir fotos de componentes que não fazem parte da receita. É o que determina o projeto de Félix Mendonça Júnior, do PDT da Bahia, segundo o qual as ilustrações orientam mais a decisão de compra do que a leitura da lista de ingredientes.
2: Além disso, o projeto de Félix Mendonça Júnior prevê que a Anvisa estabeleça o teor mínimo de ingredientes, como chocolates, frutas e queijos, para destaque nas embalagens, seguindo padrões internacionais de composição e denominação de alimentos.
5: Direitos humanos.
1: Gervásio Maia, do PCdoB da Paraíba, defende a aprovação de projeto que obriga academias a trazer informações e instruções em braille nos equipamentos. Relator da matéria na Comissão de Constituição e Justiça da Câmara, o deputado afirma que o objetivo é ampliar a autonomia das pessoas com deficiência visual.
2: Gervásio Maia argumenta que a adaptação promove a inclusão desse público nas atividades físicas, contribuindo também para a redução do risco de acidentes durante a prática dos exercícios.
1: A alteração no Estatuto do Índio vai garantir a disponibilidade de intérpretes de línguas de povos originários em atendimentos públicos a indígenas. A relatora da matéria na Comissão da Amazônia, deputada Dilvanda Faro, do PT do Pará, pede urgência na aprovação do texto.
2: Dilvanda Faro explica que a medida amplia o acesso a direitos e a serviços essenciais, priorizando a contratação de intérpretes das próprias comunidades para facilitar a comunicação e evitar a criação de cargos permanentes.
5: Justiça.

0: Devedores de pensão alimentícia podem ser proibidos de entrar em estádios de futebol e outros eventos esportivos. A restrição está prevista em um projeto apresentado por Rodrigo Gambale, do Podemos de São Paulo.
1: A proposta exige que os organizadores dos eventos barrem os inadimplentes na entrada, inclusive por biometria. Rodrigo Gambale acredita que a medida protege crianças e adolescentes e dá mais agilidade à cobrança das pensões.
2: Segurança Pública.
0: Alexandre Leite, do União de São Paulo, propõe aumentar a pena para quem fizer falsa acusação de violência doméstica e familiar. O deputado explica que a ideia é alterar o Código Penal para endurecer a punição do crime de denunciação caluniosa.
1: O texto também prevê que a concessão de medida protetiva com base em denúncia falsa passe a configurar o crime de denunciação caluniosa. Alexandre Leite afirma que a medida busca preservar a credibilidade do sistema de proteção às vítimas e punir quem agir de má fé.
2: Desenvolvimento Regional.
0: O projeto de Domingos Neto, do PSD do Ceará, busca ampliar a utilização do reuso de água e da dessalinização em regiões afetadas pela seca. O deputado também inclui no texto incentivos de financiamento para projetos que adotarem essas tecnologias.
1: Domingos Neto explica que a iniciativa facilita o acesso a financiamentos para projetos que promovam fontes complementares de abastecimento de água. Ele acrescenta que a medida prioriza a eficiência do uso da água, além de preservar os mananciais.
2: Trabalho.
0: Os deputados aprovaram um projeto que obriga a notificação do distúrbio vocal relacionado ao trabalho como doença funcional. A repórter Paula Bittar tem os detalhes.
3: A Comissão de Constituição e Justiça da Câmara aprovou o projeto que determina a notificação compulsória do distúrbio vocal relacionado ao trabalho como doença funcional. O objetivo é aperfeiçoar as políticas públicas e proteger a saúde vocal de profissionais que utilizam a voz como instrumento de trabalho, em especial professores e teleoperadores. O autor do projeto, o deputado Rogério Correia, do PT de Minas Gerais, ressaltou que o distúrbio é uma doença que está extremamente associada ao trabalho.
4: Ela vai influenciar na vida das pessoas e precisa de ter o tratamento relacionado ao trabalho, por isso uma doença do trabalho. Assim colocado, leva os professores a ter uma proteção pela profissão que ele exerce.
3: O projeto considera distúrbios vocais relacionados ao trabalho quaisquer formas de desvios vocais relacionados à atividade profissional que diminuam, comprometam ou impeçam a atuação ou a comunicação do trabalhador. A proposta que determina a notificação compulsória do distúrbio vocal relacionado ao trabalho como doença funcional já pode seguir ao Senado. Da Rádio Câmara de Brasília, Paula Bittar.
1: Ayrton Faleiro, do PT da Bahia, comemora a aprovação na Câmara do fim da escala 6x1. Na avaliação do deputado, a medida amplia direitos e melhora a qualidade de vida da classe trabalhadora.
0: O parlamentar também afirma que a mudança representa um ganho para a economia e destaca a participação de trabalhadores, dos parlamentares e do governo federal na aprovação da proposta. Para Ayrton Faleiro, a medida garante mais dignidade aos trabalhadores brasileiros.
5: A aprovação do fim da escala 6x1, estabelecendo 2 dias de descanso para a classe trabalhadora, para cuidar da família, para cuidar da saúde, para cuidar do esporte, para cuidar da sua religiosidade, é um ganho fundamental para a nossa economia. Quem está de parabéns mesmo são os trabalhadores e trabalhadoras do Brasil, que agora vão ter uma condição mais digna para, além do trabalho, uma vida melhor.
2: Saúde.
1: Ed Josenildo, do PDT do Amapá, projeto que proíbe a prescrição e o uso de implantes hormonais para fins estéticos ou melhoria do desempenho físico. O projeto prevê que esses produtos somente sejam indicados para diagnóstico compatível e respaldo científico.
0: Josenildo propõe que farmácias e estabelecimentos registrem o profissional responsável, o paciente, a composição e o lote de cada implante. O congressista explica que o registro de cada implante permite identificar prescrições que usam diagnósticos médicos como justificativa para fins estéticos.
2: Previdência.
1: Eduardo da Fonte, do PP de Pernambuco, apresentou o projeto que determina o pagamento provisório do benefício de prestação continuada quando o INSS não analisar o pedido em até 45 dias. Ele explica que a implantação deverá ser feita em até 5 dias úteis após o fim do prazo.
0: Eduardo da Fonte esclarece que o pagamento temporário não substitui a análise definitiva do INSS. Ele acrescenta que se o pedido for negado, o benefício será interrompido depois de assegurado o direito de defesa, sem devolução automática dos valores recebidos de boa-fé.
2: Cultura.
1: Projeto de Adriano do Baldi, do PP de Goiás, inclui o Dia Nacional do Povo Cigano, celebrado em 24 de maio, no calendário oficial de eventos nacionais. Ele explica que a medida visa incentivar a realização de campanhas educativas e de combate a estereótipos.
0: Embora 24 de maio já marque o Dia Nacional do Cigano, Adriano do Baldi diz que o reconhecimento oficial da data vai dar mais visibilidade a esta comunidade histórica e vai fortalecer o acesso a direitos básicos como documentação, saúde, educação e moradia.
1: Pastor Diniz, do União de Roraima, é favorável à renovação da permissão para que a Rondovisão Rondônia Rádio e Televisão continue operando uma emissora de rádio FM em Ji-Paraná por mais 10 anos.
0: O relator da proposta na Comissão de Comunicação afirma que a documentação apresentada pela empresa atende às exigências legais e às normas do colegiado. Por isso, o pastor Diniz defende a homologação do ato do Poder Executivo pelo Congresso Nacional.
2: Educação.
1: Projeto de Da Vitória, do PP do Espírito Santo, prevê descontos a participantes do FIES com pagamentos em dia ou em atraso de até 90 dias. Ele argumenta que a proposta permite que o beneficiário quite a dívida à vista sem pagar juros e multas, com desconto de até metade do valor financiado.
0: Da Vitória também propõe parcelamento em até 150 meses, com eliminação de juros e multas, além de desconto de até 30% sobre a dívida principal. O deputado diz que as renegociações devem alcançar os bons pagadores, desde que não provoquem perda de receita para o fundo estudantil.
2: Votação.
1: Em reunião com o presidente da República, os presidentes da Câmara, Hugo Mota, e do Senado, Davi Alcolumbre, definiram os projetos que terão prioridade na semana de esforço concentrado do Congresso. O repórter José Carlos Oliveira tem os detalhes.
6: Os presidentes da Câmara dos Deputados, Hugo Mota, e do Senado, Davi Alcolumbre, se reuniram com o presidente Lula no Palácio Alvorada e definiram 5 propostas com prioridade de votação entre 1º e 4 de setembro, último esforço concentrado do Congresso antes da eleição de outubro. 4 propostas já foram aprovadas pelos deputados e estão em análise no Senado. O fim da escala 6x1 de trabalho semanal, a chamada PEC da Segurança Pública, a Política Nacional de Minerais Críticos e Estratégicos e os incentivos fiscais para a instalação de data centers no Brasil, batizados de Redata. O presidente da Câmara, Hugo Mota, elogiou a possibilidade de avanços legislativos por meio de diálogo e cooperação institucional.
7: Mais feliz ainda de ver essas matérias que passaram na Câmara, como a PEC da Segurança, a PEC do fim da escala 6x1, o projeto dos minerais críticos, que é um projeto estratégico para o país, de soberania nacional, e também o Redata, que além do ponto de vista dos investimentos que o Brasil irá receber, nós teremos condição também de armazenar os dados da população brasileira aqui em nosso país, não mais dependendo de outros países.
6: O 5º item da pauta prioritária é a medida provisória que zera temporariamente a chamada taxa das blusinhas, ou seja, a cobrança do imposto de importação federal de 20% sobre remessas postais internacionais de até $50. Hugo Mota lembrou que a medida provisória perde a validade em setembro, com riscos de prejuízos para milhões de brasileiros que compram pela internet. Mota indicou o deputado Reginaldo Lopes, do PT de Minas Gerais, para presidir a comissão mista sobre o tema. Os deputados aprovaram a PEC da Segurança em março. O texto garante mais recursos para o setor, inclusive por meio da destinação de dinheiro arrecadado com as BETs para o Fundo Nacional de Segurança Pública e o Fundo Penitenciário Nacional. O fim da escala 6x1 foi aprovado pela Câmara em maio. O projeto prevê jornada de 40 horas semanais em 5 dias, com 2 de descanso e sem redução de salário. Também em maio, os deputados aprovaram a Política Nacional de Minerais Críticos, com incentivos governamentais à exploração de minerais considerados fundamentais na produção de tecnologias, como smartphones, carros elétricos e sistemas militares. O projeto de lei do REDATA, Regime Especial de Tributação para Serviços de Data Center, foi aprovado pela Câmara em fevereiro. Da Rádio Câmara de Brasília, José Carlos Oliveira.
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2: Economia.
0: Doutor Luiz Ovando, do PP de Mato Grosso do Sul, defende a proposta de emenda à Constituição que amplia a imunidade tributária para igrejas e entidades filantrópicas. O texto já foi aprovado na Câmara e seguiu para análise dos senadores.
1: O deputado afirma que a medida fortalece o trabalho social desenvolvido por igrejas e organizações beneficentes, ampliando recursos destinados ao atendimento da população. Doutor Luiz Ovando acrescenta que a proposta prevê mecanismos de devolução tributária para evitar cobranças consideradas excessivas.
9: Quando você compra uma lâmpada, compra alguma coisa em supermercado, então isso tudo é tributado. Então, se já está tributado e o cidadão, membro da igreja, já paga imposto de renda, se ele tiver uma empresa, ele também recolhe esse valor, nós estamos aqui, através dessa PEC, defendendo o fato de que as instituições e também as filantrópicas que prestam serviço à comunidade sejam isentadas, sejam imunizadas, vamos dizer assim, desse recolhimento. E se acontecer, isso seja devolvido através de um cashback.
0: Zé Neto, do PT da Bahia, apresentou o projeto que cria o programa Fazer o Bem para a Melhor Idade, que permite a empresas abater do imposto de renda valores destinados a idosos que vivem em asilos ou casas de repouso.
10: E o que nós queremos? Que nesse projeto a gente vai atender os idosos com rendimentos mensais inferiores ao limite das de imposto de renda que estejam nos abrigos de idosos e casas de idosos. Que a tendência é que isso cresça muito. Quem dá assistência a esses idosos? Como vão ser assistidos? Cada dia você tem menos pessoas na família e você vai ter muito mais pessoas que não vão ter esse atendimento, e isso é uma forma de dar uma atenção e uma assistência junto com a ordem governamental, com o Estado, município, Estado, União, para que a gente possa diminuir essas dificuldades que são vividas pelos idosos no Brasil.
1: Zé Neto explica que, pelo texto, cada empresa poderá apoiar até 3 idosos com abatimento limitado a 5% do imposto devido por ano. Para ter direito ao incentivo, a pessoa jurídica deverá obter o certificado amigo do idoso após a habilitação junto à Receita Federal.
0: Bandeira de Melo, do PV do Rio de Janeiro, é um dos autores da proposta de emenda à Constituição que busca preservar incentivos estaduais e municipais a projetos culturais e esportivos após a reforma tributária. O texto permite que empresas continuem apoiando iniciativas desses setores com abatimento de parte do imposto devido.
1: Bandeira de Melo alerta que a substituição do ICMS e do ISS pelo novo imposto sobre consumo pode abrir brecha para a extinção de mecanismos usados hoje no financiamento da cultura e do esporte. O objetivo da proposta é criar regras nacionais uniformes sobre o tema.
0: Termina agora o jornal Câmara dos Deputados, produzido pela Rádio Câmara.
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1: Pode uma mãe se esquecer de um filho? Todavia, o Senhor jamais se esquecerá de nós.

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6: 20:19.
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2: 20:33.
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